0: aqui as melhores pra gente curtir.
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0: Mais músicas para sua noite de sexta-feira. Bora curtir a Taylor Swift.

0: Os irmãos Gallagher aqui na Jovem Pan com Oasis Wonderwall. Antes Ted Swings com The Doors, daqui a pouquinho tem muito mais.
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0: Agora tem o Benson Boone aqui na Pan. Beautiful Things.

0: Imagine Dragons, Thunder, aqui na Jovem Pan. Também Alex Warren, Ordinary, Elton John, Britney, Miley Cyrus e muito mais. Daqui a pouquinho tem as 7 melhores pra você. Continue aqui na número 1 do Brasil. Boa noite, boa sexta, bom fim de semana. Eu sou Ricardo San, na Pan.
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13: Sam Fender e Olivia Jean.

0: Ray, aqui na Jovem Pan, Where is my husband? Antes teve a Lola Young com Messi, também Sabrina Carpenter, Tame Impala, Genie, Dracula, BTS, Bruno Mars, Sam Fender e Olivia Jean também.
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0: Olivia Jean, aqui na Jovem Pan, Nice to Each Other.

Conexão de volta, Crapã e os seguidores do Snatch Talk. Já estão contando as últimas 5 minutos. Já estão buscando a conferir uma música que irá resgatar as clássicas com a filha com um beat. Fica responsável pela seleção de Fish and Sideman's produção de Big Organ. A faixa já está 98% concluída. Mas está indo no forno extenso concluído. E para você saindo para posicionar New Order. Para você que agora vai anunciar o relançamento de duas compilações de totalmente remasterizados pela Dance of a New Order e The Rest of a New Order. Os dois álbuns de Rest of a New Order, 7 de julho, em diversos formatos também, incluindo diversos vinilos, também mais incluindo

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0: Lua, aqui na Jovem Pan. Antes teve o Dave com Rain Dance na número 1 do Brasil.
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7: Bora com mais músicas. Tem Bruno Mars, Treasure, pra gente curtir.

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Aí vou sentir uma falta danada do Clássicos da Pan, sério. Pode usar e abusar dessa locutora que vos fala. Pri Oliveira por aqui, é minha despedida. Calma, daqui 30 dias eu volto. Vou sofrer férias ali e volto já. Vamos relembrar o que estava tocando aqui na Jovem Pan junto comigo. Vamos, dos anos 70 até os anos 2000. Quase nos anos 90, em 89, tinha esse som aqui do Guns N' Roses que você vai ouvir agora. Presta atenção.

Zach Wright, Michael Jackson, ele que vai ser pra sempre o revolucionário, principalmente como fez com esse clipe aí nos anos 90. Esse é o Clássicos da Pan e traz pra você agora o som do M People, Don't Look Any Further. Jovem.

0: Clássicos da Puff fechando com 7 Seconds. Essa aqui é de 1994. Bom, vou ali sofrer férias rapidão. Daqui um mês a gente se reencontra, pode ser? Você vai estar esperando por mim? Obrigada, hein? Pri Oliveira ficando por aqui, @ Pri Oliveira Off, te deixando ao som de U2, With or Without You. Na sequência, uma atrás da outra.
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0: Empresa de Daniel Vorcaro, ex-dono do Banco Master. Conhecido como Juca, o advogado tem ampla experiência em acordos de colaboração premiada e assumiu a defesa de Vorcaro em março, após a segunda turma do Supremo Tribunal Federal manter a prisão preventiva do banqueiro. A saída do defensor ocorre 2 dias após a Polícia Federal rejeitar a proposta de delação premiada apresentada por Vorcaro. A avaliação da PF foi de que o empresário omitiu informações já obtidas pelos investigadores e não apresentou fatos novos ou elementos considerados robustos. Antes de anunciar a saída da defesa, os advogados solicitaram ao ministro André Mendonça a transferência de Daniel Vorcaro de uma cela comum da Superintendência da Polícia Federal para o 19º Batalhão da Polícia Militar do Distrito Federal, conhecido como Papudinha. No local, já esteve preso o ex-presidente Jair Bolsonaro e está preso o ex-presidente do BRB, Paulo Henrique Costa, que também é investigado por supostas ligações com o Banco Master e também negocia um acordo de colaboração premiada. Com a transferência autorizada, a defesa, agora sob o comando do advogado Sérgio Leonardo, mantém as negociações com a Procuradoria-Geral da República para um acordo de delação premiada, já recusado pela Polícia Federal.
1: A ministra do Supremo Tribunal Federal, Carmen Lúcia, votou para declarar inconstitucionais trechos de uma norma que altera a lei da ficha limpa e que muda a contagem do tempo de inelegibilidade. Veja na reportagem de André Anelli.
2: No voto contra as alterações na lei da ficha limpa, a ministra Carmen Lúcia afirmou que as mudanças estabelecem cenário de patente retrocesso e devem ser consideradas inconstitucionais por violarem princípios essenciais da República, como os da probidade administrativa e moralidade pública. Ela ainda afirmou que não pode participar da vida política eleitoral quem descumpre as normas constitucionais e legais. As manifestações são relacionadas ao julgamento de uma ação direta de inconstitucionalidade que questiona as modificações promovidas na lei da ficha limpa. Antes, o prazo inicial de 8 anos de inelegibilidade contava a partir do fim do cumprimento da pena e sem limite máximo de tempo para a perda dos direitos políticos. Agora, o prazo de inelegibilidade passa a contar do momento da condenação, excluindo o tempo de pena do cálculo. A nova lei também limita a 12 anos o prazo máximo que políticos poderão ficar sem disputar eleições no caso de condenações múltiplas. O julgamento ocorre em plenário virtual e os demais ministros têm até o dia 29 de maio para votar. De Brasília, André Anelli.
3: E depois de ser libertada na Itália, a ex-deputada Carla Zambelli postou um vídeo celebrando a conquista. Vale lembrar que a Corte de Cassação lá de Roma negou o pedido de extradição apresentado pelo Brasil e autorizou então a liberação da política. Matheus Dias.
4: A decisão que negou a extradição e permitiu a soltura de Carla Zambelli partiu da Corte de Cassação da Itália, o que é equivalente ao Supremo Tribunal Federal do país europeu. Assim que recebeu a notícia, a mãe de Carla Zambelli comemorou.
5: Graças a Deus, vamos fazer festa. A Carla está liberada da cadeia, amanhã ela está livre na Itália. Graças a Deus, meu Deus. Eu acabei de receber a notícia, tá? Desculpa, cara, tô na estrada viajando. Meu genro acabou de me ligar. Graças a Deus. Deus fez justiça.
4: Ao lado de Pier Emílio Samarco, advogado que a representa na Itália, Zambelli gravou o primeiro vídeo em liberdade.
6: A gente conseguiu. O Pier Emílio conseguiu fazer o impossível, que era lutar contra um sistema gigantesco. Ele foi um grande leão em tudo isso. E eu tô tremendo aqui com a mão, tipo, segurar com as duas. E esse é o primeiro vídeo que eu faço em liberdade. Porque essa vitória nossa, a gente consagrou a ele. Ele conseguiu, ele deu força para os nossos advogados. E agora a gente está livre, graças a Deus, para continuar uma vida de missão. Vocês não sabem ainda qual é essa missão, mas logo, logo vocês vão saber pelos meus canais.
7: Vitória, vitória, vitória.
6: Grazie tanto, Pier Emílio.
4: O senador e pré-candidato à presidência, Flávio Bolsonaro, também comemorou a decisão da justiça.
7: E para mim hoje vai ser um dia muito feliz, porque além, né, de ser muito bem recebido nas ruas, né, pesquisas aí favoráveis, a Carla Zambelli, que acabamos de saber, foi libertada, o processo de extradição dela acabou, ela vai ficar livre lá na Itália, mas está livre. Então, mais uma guerreira aí que está podendo voltar pro braço da sua família.
4: Após a soltura de Zambelli, o líder da bancada do PL, deputado Sóstenes Cavalcante, publicou uma nota em que defende que a decisão italiana, recusando uma determinação da Suprema Corte do Brasil, aponta um cenário preocupante, no que ele se refere como um alerta para o ambiente político e institucional vivido no Brasil. E disse que o episódio expõe ao mundo o avanço de excessos, desequilíbrios e interpretações seletivas contra setores da oposição.
8: Perderam. Espero que a justiça italiana continue valorizando ela, que é cidadã italiana, e impedindo essa perseguição política. Nós vamos vencer. Assim como Carla Zambelli hoje tem essa grande vitória, nós da direita, nós patriotas, vamos celebrar essa vitória. Parabéns a Rita Zambelli, sua mãe, o seu filho João, a sua família, o seu irmão, que é deputado estadual aí em São Paulo. Eu estou feliz. Estou viajando aqui para o interior do Rio para visitar nossas bases políticas, mas fiz questão de parar o carro para celebrar e dizer obrigado, Deus, por essa vitória da família Zambelli.
4: O advogado de defesa aqui do Brasil, Fábio Pagnosi, diz que a corte italiana interpretou que o julgamento do caso até aqui teve uma série de erros.
9: Foi uma decisão completamente inconstitucional. Tudo que se tinha entre Brasil e Itália, convenção dos direitos humanos, regras de Mandela, tudo que a gente tinha ali do direito internacional foi violado. Mas mesmo assim, a primeira instância, ou a corte de piso, ela decidiu manter a extradição da Carla Zambelli.
4: Antes da prisão, o nome da ex-deputada aparecia na lista de foragidos da Interpol. Agora, após a soltura, ainda não está claro como fica a situação de Zambelli na Europa.
9: Mas eu vou ter que descobrir ainda, na semana que vem, até onde a Carla Zambelli vai poder ir. Pela Itália inteira, isso é certeza. Agora, na União Europeia, será que a Carla Zambelli pode? Juridicamente, eu acredito que sim, mas na prática, nós vamos descobrir ainda.
4: Carla Zambelli, que foi condenada duas vezes aqui no Brasil. A primeira delas por invasão aos sistemas do CNJ, do Conselho Nacional de Justiça, e também por expedir um mandado de prisão falso contra o ministro do Supremo Tribunal Federal, Alexandre de Moraes. Essa é a primeira condenação. A segunda foi por porte ilegal de arma de fogo, quando ela apontou uma arma para um eleitor da esquerda aqui na cidade de São Paulo. Carla Zambelli, assim que condenada no Brasil, fugiu para a Itália, onde foi presa em julho do ano passado. O Brasil pediu a extradição de Zambelli com base nos dois casos, mas a decisão da Itália tratou apenas da condenação pela invasão ao sistema do CNJ. O caso do porte ilegal de armas, na véspera da eleição de 2022, ainda será analisado pela justiça italiana. Professor de Direito Internacional, Manuel Furriella, vê algumas lacunas no entendimento da corte italiana.
10: A decisão sobre a soltura de Carla Zambelli ainda demanda maiores esclarecimentos, já que a sessão de julgamento foi a portas fechadas e ainda não houve a publicação oficial da decisão do tribunal. De qualquer forma, várias análises já podem ser realizadas neste momento. Neste caso específico também, houve por parte da defesa a utilização de um argumento humanitário, de que as condições nos presídios brasileiros para o cumprimento de penas seriam deploráveis, seriam desrespeitosas aos direitos humanos por conta das péssimas condições carcerárias do Brasil. O presídio de Colmeia, que teria sido indicado para esse cumprimento, também padece de vários problemas estruturais, o que talvez também tenha favorecido, ainda dependemos de análise, esta decisão.
4: Brasil e Itália têm um tratado recíproco de extradição em vigor desde 1993, que prevê a entrega de pessoas procuradas pelos dois países. O professor Furriella lembra, porém, que o governo Lula ignorou essa reciprocidade ao lidar com o terrorista Cesare Battisti, condenado por assassinatos na Itália.
10: Mas a partir do momento que não houve por parte do Brasil cumprimento naquele momento, criou-se um precedente que pode ainda justificar essa não extradição. Além disso, é impeditivo de extradição a concessão de asilo político. Caso o governo da Itália venha a tomar essa decisão, a extradição ou os pedidos de extradição não poderão ser cumpridos.
4: Apesar do parecer favorável da instância final da Justiça, a palavra final sobre a extradição de Carla Zambelli será do ministro da Justiça da Itália, Carlo Nordio.
1: Os pré-candidatos à presidência da República, Lula e Flávio Bolsonaro, vão cumprir agendas no Rio de Janeiro. Vamos acompanhar na reportagem de Rodrigo Viga.
11: Os dois principais candidatos à presidência da República, Lula e Flávio Bolsonaro, têm compromissos neste sábado aqui no Rio de Janeiro, locais e agendas distintos na cidade. Lula vai participar na Fundação Oswaldo Cruz, na Avenida Brasil, zona norte da capital, da inauguração do novo Centro Tecnológico da Fiocruz. Vai estar acompanhado do ministro da Saúde, Alexandre Padilha. Lula chegou ao Rio de Janeiro nesta sexta-feira. O pré-candidato do PL à presidência da República, Flávio Bolsonaro, tem um compromisso já na parte da tarde e início da noite. Vai participar da Marcha para Jesus, um encontro de evangélicos que reúne milhares de pessoas aqui no Rio de Janeiro. Essa Marcha para Jesus sai do centro da cidade em direção à Praça da Apoteose, na Passarela do Samba. É um evento para uma aproximação de Flávio Bolsonaro com os evangélicos após notícias envolvendo a relação do pré-candidato com o banqueiro, dono do Banco Master, Daniel Vorcaro. Isso abalou um pouco a relação de Flávio Bolsonaro com eleitores e também com aliados, tanto que as últimas pesquisas de opinião já têm mostrado o reflexo do conteúdo dessas conversas entre Flávio Bolsonaro e Daniel Vorcaro, que foi divulgado nos últimos dias. No Rio, Rodrigo Viega.
3: E ainda neste tema, a nova pesquisa Datafolha já capta, inclusive, a crise envolvendo a campanha de Flávio Bolsonaro com o caso Master e também a relação dele com Daniel Vorcaro. O presidente Lula abre vantagem sobre o adversário no primeiro e no segundo turno. Para Dora Kramer, os votos perdidos por Flávio não beneficiaram ainda nenhum outro candidato. Vamos acompanhá-la.
12: Segundo a pesquisa da série feita depois do baque que sofreu a campanha de Flávio Bolsonaro, a do Datafolha registra que a queda do candidato do PL não beneficiou nenhum dos outros candidatos da direita. Eles ficaram estacionados nos patamares anteriores. Como a distância entre Flávio e Lula aumentou, mas o presidente ficou mais ou menos onde estava, ou seja, não ganhou novos eleitores, o mais provável é que as intenções de votos no senador Flávio tenha migrado para o grupo dos indecisos ou para aqueles que pretendem anular o voto ou votar em branco. Apesar da notícia do Datafolha ser ruim para Flávio Bolsonaro, a queda dos índices não é tão acentuada que justifique, por exemplo, que leve, melhor dizendo, o PL a cogitar a troca de candidato, assim, de maneira urgente, né, de imediato. Não, tira isso do cenário. Esses números, aliás, já eram esperados pelas campanhas, tanto de Lula quanto do Flávio Bolsonaro, porque as pesquisas internas, feitas diariamente por telefone, chamados trackings, indicavam um cenário parecido com o que trouxe o Datafolha ontem. O clima no PL, portanto, é de compasso de espera para ver se o senador se recupera ou se a queda vai se consolidar como tendência de derrota.
1: O governo anunciou um bloqueio adicional no orçamento para esse ano para não furar o teto de gastos. O André Anelli traz as informações.
2: Segundo os Ministérios da Fazenda e do Planejamento, o bloqueio de R$ 22 bilhões foi necessário porque o governo vai ter que abrir crédito para acomodar o crescimento de gastos obrigatórios. As principais despesas obrigatórias, cujas estimativas aumentaram em relação ao bimestre anterior, foram com o benefício de prestação continuada, o BPC, para R$ 14 bilhões de reais e benefícios previdenciários em 11 bilhões e meio de reais. Em contrapartida, o relatório apresentado pelo ministro da Fazenda, Dario Durigan, reduziu a previsão dos gastos com o funcionalismo público. Agora, o total de recursos bloqueados em 2026 chega a 23 bilhões e 700 milhões de reais.
13: Não é com narrativa fácil, dizendo que você vai resolver um problema, empurrando para frente, contratando gasto para frente e fazendo resultado primário fake, como foi o caso de 22. Nós estamos construindo uma trajetória orçamentária muito mais saudável e transparente, e vejam que com isso, em nenhum momento, nem eu, nem o ministro Bruno, estamos dizendo que a situação está dada, foi concluída, é simples. Nós estamos dizendo que nós estamos discutindo com toda a franqueza política, com a opinião pública, com as lideranças do país, do Congresso Nacional, quais são os próximos passos a serem dados. E sem dúvida nenhuma nessa discussão, a gente precisa olhar para o espaço de aumento de produtividade no país, abrindo mais espaço para investimento, contendo o avanço de algumas despesas obrigatórias, o que a gente já tem feito. Então, o sentido da política que foi adotada nesse governo deve seguir, como o ministro Haddad mesmo mencionou há um tempo atrás, o esforço de ajuste fiscal de 2% do PIB, que foi o que a gente conseguiu nesse governo. Se o próximo governo seguir na mesma linha democrática, de respeito institucional, de transparência, sem ficar armando bomba para o futuro, certamente a gente constrói uma situação melhor para o país no próximo mandato.
2: Apesar dos números, o ministro Dario Durigan afirmou que a economia brasileira segue em um bom compasso.
13: A situação da economia brasileira é, sem dúvida nenhuma, das melhores do mundo, tanto do ponto de vista do resultado fiscal, quanto do ponto de vista de como a gente está enfrentando esse momento da economia global, com altivez e usando os mecanismos com responsabilidade fiscal para mitigar o impacto da guerra no nosso país. Em alguns países se fala em racionamento de combustível, em outros se fala em tabelamento de preço, e no Brasil o que a gente tem feito é uma política muito inteligente de usar os excedentes que a gente tem percebido do ponto de vista da arrecadação para reverter em resultados para a população, no sentido de mitigar o efeito de uma guerra que está muito distante da nossa administração.
2: O bloqueio orçamentário é mais uma ação do Executivo Federal para cumprir o limite de gastos do arcabouço fiscal, que prevê crescimento dos gastos até 2,5% acima da inflação para este ano. De Brasília, André Anelli.
1: E ainda sobre as contas públicas, o desafio do governo federal para remanejar esses gastos em ano de eleição é assunto de análise também para Denise Campos de Toledo.
14: Apesar de sucessivos recordes de arrecadação, para viabilizar a meta fiscal deste ano, o governo anunciou um novo bloqueio de despesas da ordem de 22,1 bilhões de reais, que somado à retenção de 1,6 bilhão anunciada em março, totaliza 23,7 bilhões. Os alvos dos cortes ainda serão detalhados. A previsão de gastos avançou principalmente com o aumento de 25,9 bilhões nas despesas estimadas da Previdência, incluindo 14,1 bilhões a mais do BPC, e 11,8 bilhões com as aposentadorias em geral. O governo tem buscado reduzir de forma mais acelerada a fila de espera por benefícios. E por pressões de gastos como essas, apesar do bloqueio maior, houve a piora da previsão do saldo primário das contas deste ano, que passou de um déficit previsto em 59,8 bilhões no orçamento para 60,3 bilhões agora. A meta é de um déficit zero, só que com ressalvas. Tem uma margem de tolerância de 0,25% do PIB para cima ou para baixo. E um abatimento autorizado de despesas, como precatórios, de até 63,4 bilhões. No final das contas, dá para cumprir a meta com um resultado negativo de cerca de 34,3 bilhões, que é mais ou menos o que está sendo esperado. São manobras que, em tese, garantem o que está previsto no arcabouço, mas não trazem segurança quanto à gestão das finanças públicas. Os gastos seguem avançando em ritmo superior à receita, que, como eu disse, não para de bater recordes. A arrecadação em abril chegou a quase 279 bilhões de reais, aumento real acima da inflação de 7,82% em relação a abril do ano passado. O acumulado de janeiro a abril somou 1 trilhão e 56, aumento real de 5,4%. Nesse balanço ainda tem espaço para a política. Antes da nova contenção de gastos, foi destravado o montante de 49,9 bilhões de reais para as emendas, 27 bilhões em emendas empenhadas desde o início do ano até a última quinta-feira, sendo que 17,8 bilhões em emendas individuais, isso para deputados e senadores, 6,1 bilhões em emendas de bancada e 3 bilhões para as de comissão. Desse total, 12 bilhões já foram pagos. O restante o governo ainda pode segurar na boca do caixa, mas não pode mais bloquear o recurso, mas dá para usar nas articulações com o Congresso.
3: Importantes marqueteiros políticos durante evento aqui no litoral de São Paulo avaliaram que a eleição presidencial ainda está longe de estar definida, mesmo após o vazamento dos áudios de Flávio Bolsonaro com Daniel Vorkar. Vamos conferir a reportagem da Beatriz Manfredini.
15: Após as pesquisas dessa semana apontarem uma vantagem entre 4 a 5 pontos para a reeleição do presidente Lula, na esteira da crise envolvendo o pré-candidato Flávio Bolsonaro, o publicitário Duda Lima, que já foi marqueteiro de campanhas de Jair Bolsonaro e Ricardo Nunes e é homem de confiança de Valdemar Costa Neto, criticou a estratégia tomada diante da crise, mas disse acreditar que o filho 01 do ex-presidente Jair Bolsonaro vai voltar a subir nas pesquisas.
16: Cara, se eu estivesse na campanha do Flávio, acho que o Lula ia estar desesperado, viu? Porque para mudar de pauta eu ia bater pra caramba, cara. Ia falar do Lulinha, ia falar do enfim, mas não tô, deixa aí, vida que segue, cara. É do game. Eu vi a pesquisa hoje, Datafolha, né? Na minha leitura o estrago, tipo, foi, e daqui pra frente ele volta a subir, começa a recuperar, e essa é a minha leitura, né? Mas, vamos esperar.
15: As falas foram feitas durante o Fórum Esfera Brasil, no litoral sul de São Paulo. Além dele, o marqueteiro Lula Guimarães, responsável por campanhas como a de João Dória e Guilherme Boulos, também esteve presente. Ele criticou o que chamou de despreparo durante a crise de Flávio Bolsonaro e elogiou a utilização do episódio pela esquerda.
17: O que me surpreendeu, como jornalista, como marqueteiro político e tal, sobretudo foi o despreparo do Flávio Bolsonaro em não ter antecipado uma informação do qual ele sabia. Quer dizer, ele sabia que tinha um áudio gravado com Daniel Vorkar. Ao saber que já tinha um áudio gravado, ele não se antecipou para criar uma justificativa, uma resposta, até o que a gente chama de vacina, para poder, de alguma maneira, minimizar os danos que trouxe para ele. Então, acho que esse é o principal, a minha principal surpresa, é essa, como que o Flávio Bolsonaro não teve a perspicácia de antecipar a informação e se defender. E isso leva a uma reflexão que é, se ele não teve essa perspicácia de poder responder uma coisa tão evidente do qual ele sabia, como é que ele pode se comportar em outros episódios? Tanto episódios que podem vir do vazamento, quanto episódios que a política pode se apresentar. Então, para ser candidato a presidente, é necessário ter esse preparo. Primeiro tem que ter esse compromisso de uma vida correta e libada, mas segundo, tem que ter esse preparo para poder, de fato, numa situação dessa, ele ter uma resposta eficaz, uma resposta que antecipe um problema. Me surpreendeu muito um certo despreparo, até quase amadorismo do Flávio Bolsonaro.
15: Já o CEO da Atlas Intel, Andrei Roman, avaliou que o áudio em que Flávio Bolsonaro pede dinheiro ao dono do Banco Master não contaminou o resultado da pesquisa presidencial do Instituto, divulgada nesta semana. Segundo ele, o bolsonarismo preferiu atacar a credibilidade do levantamento a encarar os dados.
18: Essas respostas a gente está sempre oferecendo com a maior naturalidade. Se tiver qualquer tipo de questionamento metodológico, também iremos responder. Sinceramente, não temos nada a temer. A solidez, a robustez da metodologia da Atlas, ela é afirmada pela nossa trajetória no Brasil em ciclos eleitorais consecutivos. Foi a pesquisa de melhor desempenho no primeiro turno das últimas eleições presidenciais aqui no Brasil. A melhor pesquisa em 2 ciclos consecutivos nos Estados Unidos, em 3 ciclos consecutivos na Argentina. Então, se a metodologia não fosse robusta, se ela não fosse confiável, né, a gente não conseguiria ter construído a reputação global que a gente tem hoje. Espero que a Justiça Eleitoral então vai analisar com a devida imparcialidade, né, e cautela os argumentos e, se isso for acontecer, acho que a conclusão será em nosso favor.
15: Ele destacou ainda que a Atlas já foi contestada outras vezes na Justiça Eleitoral, sempre com vitória.
1: O ministro Flávio Dino, do Supremo Tribunal Federal, avalia que o Supremo não é inimigo da nação e questiona a autocontenção na corte. Os detalhes com meu companheiro de bancada hoje, que preparou essa reportagem, Marcelo Matos.
3: No momento de desgaste do Supremo Tribunal Federal, após decisões polêmicas, politização e ministros alvos de denúncias, o ministro Flávio Dino questiona o ativismo judicial versus o discurso da autocontenção.
19: Pelo fato de supostamente ele se alinhar clubisticamente entre os ativistas e os adeptos da autocontenção. Porque se o juiz ostentar este título de modo indeclinável, ele é um mau juiz. O juiz que bate no peito e diz eu sou ativista em qualquer circunstância, em qualquer conjuntura, é um mau juiz. Porque brinca de Deus. E por outro lado, o juiz que bate no peito e diz eu sou um juiz da autocontenção, ele é mentiroso. Porque é impossível exercer o ato de julgar sem interpretar.
3: Dino ressalta que o STF não é inimigo da nação.
19: De modo crítico, mas de modo enfático, diz que definitivamente o STF não é o inimigo da nação. Como certas análises, de modo enviesado, procuram apresentar. O Supremo exerce um controle de constitucionalidade forte por opção consciente do Congresso Nacional, que não é uma opção só brasileira. Em face da desconfiança da política, um soldado de reserva, uma última rácio, um elemento de guarda perene da obra constituinte.
3: O mecanismo das emendas parlamentares virou a moeda de troca nas discussões no Congresso. Flávio Dino tem passado pente fino nas emendas e aqui na PUC em São Paulo, ele garante que o bloco da ilegalidade não para de crescer. Flávio Dino recebeu o título de doutor por notório saber da PUC São Paulo. Ele lamentou que em ano eleitoral, os horrores das redes sociais nos levarão a cisões regionais, que não deveriam existir. Demonstrou preocupação com a alucinante velocidade tecnológica que substitui o ser humano em níveis inéditos e também em relação à regulação, que ela não serve para negar as inovações, mas para parametrizá-las e adequá-las aos valores dos seres humanos. Jornal da Manhã, são 6 horas e 29 minutos.
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3: 6h29.
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1: 6:32.
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1: 6:32. O STF adiou a decisão sobre a prisão preventiva do primo de Daniel Vorcaro, o antigo dono do Banco Master. O Felipe Cansado Vorcaro é suspeito de envolvimento nas fraudes do banco e vai continuar preso. Andrea Nelly.
2: O ministro Gilmar Mendes pediu vistas da decisão do também ministro André Mendonça sobre a manutenção da prisão do empresário Felipe Cansado Vorcaro, primo do banqueiro Daniel Vorcaro. No voto pela manutenção da prisão, Mendonça destacou que Felipe Cansado Vorcaro assumiu o protagonismo da operação criminosa após a prisão de Daniel Vorcaro e que existia a possibilidade de continuar praticando ilegalidades se fosse solto. Mensagens interceptadas pela Polícia Federal revelaram tratativas para criar estruturas societárias com o objetivo de ocultar origem ilícita de recursos. As apurações também apontam que Felipe Cansado Vorcaro teria atuado na transferência de 30% de uma empresa para a família do senador Ciro Nogueira, o senador que teria sido beneficiado na transação. Com o pedido de vistas do ministro Gilmar Mendes sobre a manutenção da prisão de Felipe Cansado Vorcaro, o julgamento, que acontece em plenário virtual, deve ser retomado só em 90 dias. De Brasília, André Anelli.
3: E o senador Marcos Rogério, um dos líderes do PL, garantiu que Flávio Bolsonaro segue firme na campanha eleitoral, mesmo após os áudios enviados a Daniel Vorcaro. Reportagem agora da Beatriz Manfredini.
15: O vice-líder do PL no Senado Federal, Marcos Rogério, avaliou que Flávio Bolsonaro continua competitivo na disputa presidencial e que a pesquisa Datafolha, divulgada nesta sexta-feira com vantagem de 4 pontos para Lula, demonstra que a tragédia esperada não ocorreu. O senador Marcos Rogério participou do Fórum Esfera Brasil no litoral sul de São Paulo e afastou qualquer possibilidade de desistência por parte de Flávio. Sobre a troca recente na comunicação da pré-campanha do também senador, ele avaliou o movimento como natural após a divulgação de áudios envolvendo Daniel Vorcaro.
26: Isso faz parte do processo natural, né? Faz parte da dinâmica, né? da pré-campanha, né? Alguns nomes chegam, outros entendem que não é o mais adequado. São mudanças naturais, absolutamente previsíveis, e que vêm justamente no sentido de somar com a consolidação desse projeto. Muita gente não acreditou na pré-candidatura do Flávio Bolsonaro quando ela foi apresentada, né? E para surpresa de de muitos que não acreditavam, né, o nome dele ganhou tração, né, e hoje é o nome do campo da direita que realmente disputa as eleições e que tenho certeza vai estar no segundo turno das eleições. E com o potencial, né, de vencer as eleições, e os números deixam claro isso.
15: Marcos Rogério, que também é pré-candidato ao governo de Rondônia pelo partido de Flávio, destacou que não se vê prejudicado pelo episódio e garantiu que Flávio Bolsonaro é um dos principais defensores da CPMI do Banco Master.
1: Repercutindo pesquisa, um levantamento mostra que quase 70% das pessoas endividadas demonstram otimismo para sair do vermelho por meio do programa do governo federal Desenrola. A Júlia Firmino traz os dados.
4: Segundo o levantamento mais recente da Datafolha, 68% da população brasileira acredita que vai se beneficiar do novo programa Desenrola Brasil, que é chamado, né, Desenrola 2.0. Esse programa de renegociação de dívidas que busca, de fato, tirar as famílias do endividamento e fazer com que elas saiam também da inadimplência. Além disso, o levantamento mostrou que 82% das pessoas dos entrevistados enxergam que o programa tem impacto positivo para a economia nacional como um todo. Entre aqueles que não estão endividados, 39% veem, sim, benefícios para as próprias finanças e 73%, o número maior, mais expressivo, acreditam que haverá benefícios para a economia de forma geral. Essa pesquisa que foi feita entre os dias 12 e 13 de maio, ou seja, ainda na semana passada, ouviu mais de 2.000 pessoas com idades acima de 16 anos e a margem de erro desse levantamento é de 2 pontos percentuais, para cima ou para baixo, de acordo com o ministro da Fazenda, Dário Durigan. Esse programa já atendeu mais de 1 milhão de brasileiros e chegou a renegociar mais de 10 bilhões de reais desde o tempo que foi colocado, né, que foi instaurado. Isso deve seguir aí por mais alguns meses. Tudo isso num contexto em que o Brasil ainda tem 82,8 milhões de endividados, o que representa 49% da população, ou seja, quase a metade da população está endividada, a população adulta. E no final de abril ainda, eram 49,9% das famílias que estavam endividadas. Esse é um valor recorde, de acordo aí com o levantamento feito pela Serasa. O Desenrola Brasil, como eu disse, deve seguir aí por 90 dias e o objetivo é justamente reduzir o endividamento e a inadimplência da população brasileira. A gente segue acompanhando para ver qual que vai ser o resultado desse novo Desenrola aqui no país. De São Paulo, Júlia Firmino.
3: Muito bem, a Denise Campos de Toledo entrevistou o professor e sociólogo José Pastore a respeito da possibilidade da redução da jornada de trabalho 6x1 e também sobre os impactos econômicos causados por essa possível medida. Vamos acompanhá-los.
14: Bom, professor, a gente vê um certo impasse na Câmara nas discussões referentes à redução da jornada de trabalho, não em relação ao projeto em si, mas a questão da fase de transição, se seria de 5 anos, 10 anos. O governo não quer que haja essa fase de transição, mas o governo tinha encaminhado um projeto, o que a gente vê em tramitação é uma PEC. Agora o senhor vê problemas muito maiores do que essa discussão referente ao período de transição, não é mesmo?
7: Antes dessa questão da transição, Denise, é preciso entender bem que o Congresso está usando um método errado para reduzir jornada. Isso pode ter consequências, vai ter consequências muito sérias para frente. Por quê? No mundo inteiro, você tem as leis fixando os tetos, né? E depois, abaixo da lei, você permite que as partes negociem livremente para ajustar todos os direitos e os deveres às condições específicas de trabalho onde elas estão operando. Isso é fundamental. Por quê? Porque as condições variam muito. Aquilo que vale para um salão de beleza, não serve para uma siderúrgica, não serve para pecuária de corte, não serve para transporte, não é? Então, o que acontece? As leis estabelecem o teto e negocia para baixo. E o Brasil está fazendo isso há muitos anos. E está reduzindo a jornada aos poucos, né? Naquilo que dá para fazer. Nas áreas em que dá para fazer, ele está reduzindo. já estamos com uma jornada semanal de 38,4 por negociação. Agora, o Congresso quer impor uma única jornada, e pior ainda, vamos falar disso mais adiante, uma única escala, que é mais grave ainda, para todo o Brasil, para todos os setores, todos os ramos, todas as atividades, todos os trabalhadores. Isso não vai dar certo.
14: É, a jornada seria redução de 44 para 40 horas, se discutiu até a possibilidade de 36. Agora, a escala seria 5 por 2, 5 dias de trabalho, 2 de folga. Nós sabemos que outras categorias, que algumas categorias já têm um procedimento diferente, inclusive pelas áreas de atuação, não é? No caso de medicina, por exemplo, algumas áreas da indústria. Agora, de qualquer modo, a gente já tem na Constituição essa previsão do teto de 44 horas. Qual o problema desse teto ser reduzido para 40?
7: O problema é que você vai aumentar por lei, por obrigatoriedade, né? Por compulsoriedade, você vai aumentar 10% nas folhas salariais do país inteiro. Esse que é o problema. Se você deixar por negociação, aqueles que podem fazer, fazem e absorvem. E ajustam aquilo que é possível fazer. Aqueles que não podem fazer, não fazem. Agora, o que, que vai ser? Vai ser proibido trabalhar mais de 40 horas, vai ser proibido trabalhar 6 por 1. Isso é um engessamento muito grande, muito forte, não é?
14: Agora, professor, nós temos visto vários estudos que apontam danos em termos de crescimento da economia brasileira, do próprio aumento da informalidade, de demissões, cortes, um comprometimento da capacidade de produção em alguns setores. Você acha que as consequências podem ser sérias a esse ponto?
7: É, Denise, o que você está citando são os ajustes que a gente prevê que serão feitos. Então,

0: por mão de obra tecnológica. E quarto, reduzindo o tamanho da operação delas. Então, por exemplo, se ela vai inaugurar 2, 3 filiais, pô, não vou inaugurar, vai custar muito caro, não vou inaugurar. Então, se todo mundo começar a encolher, o PIB encolhe. Se o PIB encolhe, a arrecadação encolhe. Se a arrecadação encolhe, os serviços encolhem. Segurança, saúde, educação, etc, etc. Então, veja, são 4 ajustes com desdobramentos. E esses 4, Denise, podem ser usados todos juntos. Veja só, quem que vai ser o grande prejudicado da inflação? Trabalhador. Da rotatividade? Trabalhador. Da automação? Trabalhador. Da recessão? Trabalhador. Então é uma medida, quando você faz assim de forma impositiva, que tem muitos reflexos sociais, passando pelo econômico. E quem vai ser mais prejudicado? Os mais vulneráveis. Os mais vulneráveis são aqueles que trabalham 6x1 e trabalham 44. Só dá uns 30, 35%, o governo fala. Isso é pouco. Como pouco? Como 35% é pouco? Isso vai atingir também o setor público. O setor público hoje, prefeituras, por exemplo, elas terceirizam a maior parte das atividades, limpeza, saneamento, eletricidade, eles terceirizam muito. Essas empresas terceirizadas são privadas. Como é que elas vão fazer para enfrentar isso aí? Vão usar esses 4 mecanismos. Só que no serviço público elas não podem passar para preço, porque tem as restrições orçamentárias, lei da responsabilidade fiscal, etc. É uma grande desorganização do setor produtivo.
1: E, professor, como é que ficam as categorias, não sendo aprovado esse projeto, aquelas que não têm força para negociação? Porque a reforma trabalhista prevê que o negociado possa se sobrepor ao que está na legislação. Mas tem algumas categorias, eu incluiria inclusive o comércio, que tem dificuldades, inclusive, em relação ao trabalho no feriado, essa questão da jornada de trabalho, de dias trabalhados. Como é que ficaria a situação dessas categorias que não conseguem avançar nas negociações?
0: Veja, no geral, está todo mundo negociando, porque nós estamos com uma média de 38,4. No geral, está isso aí. Agora, todo mundo sabe negociar bem? Negociar? Não, não sabe. Não é todo mundo. Tem alguns que têm muita competência para negociar, tem outros que têm menos competência. Tem alguns que nunca tiveram competência para negociar. Eles viviam da contribuição sindical antes da reforma trabalhista, que era um dinheirinho que pingava dentro da gaveta do sindicato sem prestar nenhum serviço para os empregados. Agora, a reforma, perdão, eu falei reforma sindical, reforma trabalhista, ela reforçou a possibilidade dos empregados negociarem, porque o negociado prevalece sobre o legislado. E na situação atual, Denise, em que está faltando muita mão de obra, os sindicatos têm vantagem comparativa. Hoje em dia, o empregador que não quer pagar o salário justo, ele não tem empregado, ele não consegue contratar. Nós estamos numa situação em que os empregados... Então, todos os sindicatos que a gente acompanha, e a gente eu tenho um acompanhamento de 37 mil atos normativos entre sindicato e empresa, e 81% desses 37 mil negociaram jornadas, estão negociando jornada.
2: A deputada federal Tabata Amaral, do Partido dos Trabalhadores, e o Partido dos Trabalhadores pressionaram por uma definição da chapa de Fernando Haddad em São Paulo, sob o argumento de que a demora atrapalha o planejamento da campanha no estado. Vamos entender com Beatriz Manfredini.
3: A ex-ministra do Meio Ambiente, Marina Silva, disse nesta sexta-feira esperar que a definição sobre a chapa majoritária de Fernando Haddad, do PT, que vai concorrer à eleição ao estado de São Paulo, saia até o início de junho. Ela afirmou que foi entusiasta do nome de Teca Vendramini, ex-presidente da Sociedade Rural Brasileira, para a vaga de vice, mas destacou que todos estão juntos na decisão.
4: Já avançamos muito, temos um excelente candidato ao governo do estado de São Paulo, temos uma definição da nossa pré-candidata Simone Tebet e vamos levar a discussão, porque a rede e o PSOL entende que que devemos estar também na chapa majoritária. Mas isso é tranquilo entre nós, porque todos nós temos a clareza de que o importante e o estratégico nesse momento é trabalharmos pela reeleição do presidente Lula e para eleger uma pessoa com visão estratégica à luz dos interesses da população, de um novo ciclo de prosperidade, num dos estados mais importantes em termos econômicos.

0: econômico, de recursos financeiros e recursos humanos e tecnologia que pode alavancar um novo ciclo de prosperidade para o nosso país.
1: Marina Silva participou do Fórum Esfera Brasil, no litoral de São Paulo. Ela concorre à vaga ao Senado, na chapa de Haddad, com dois ex-ministros do PSB, Márcio França e Simone Tebet. Também presente no evento, a deputada federal Tabata Amaral, também do PSB, criticou a demora do PT na definição dessa chapa.
2: Porque eu acho que é isso que você faz quando você tem um projeto político que não é sobre uma pessoa. A gente ter trazido a Ava Santiago, a Simone Tebet, Rodrigo Pacheco, Marina Elô, Marina Bragante, dentre tantos outros nomes, fala de um partido que tem projeto para o país. E olha que coisa boa. Enquanto muitos partidos não têm quadros, não tem gente qualificada, o PSB quase que tem demais. Só que não. Então, é claro que eu me orgulho muito de saber que a gente tem o Márcio França, que a gente tem a Simone Tebet. E é claro que essa não é uma adesão tomada só pelo PSB. Agora, o que a gente vem comunicando ao PT é que a demora para essa definição é muito ruim para a campanha, que já estaremos nela, porque eu, enquanto dirigente partidária, passei os últimos meses garantindo que teríamos os melhores quadros, focado em São Paulo, com um projeto de país. Mas essa demora, ela atrapalha bastante no dia a dia da política. Então é uma conversa respeitosa com todo mundo. Inclusive, estava agora com a Marina Silva, porque eu tenho muita admiração e carinho. E eu venho defendendo que cabe todo mundo. É só se conversarem, ajeitar, mas o mais importante é que a gente entenda que é uma eleição difícil aqui em São Paulo.
1: Ela também afirmou que acha pouco provável a realização de uma CPMI do Banco Master e destacou que Flávio Bolsonaro deveria ter retirado a candidatura após a divulgação de áudios e mensagens com Daniel Vorcaro.
2: Em qualquer país, você saber que um dos candidatos à presidência da República tem relações tão íntimas com um dos maiores criminosos dos últimos tempos, e um criminoso que cometeu seus crimes e roubou tantas pessoas com base em suas relações políticas, em outros tempos, em outros locais, isso seria motivo de retirada de candidatura. E até agora, e eu digo isso porque o pré-candidato Flávio Bolsonaro não conseguiu ainda se explicar. Ele está sempre apresentando novas e novas desculpas à medida que as coisas vão aparecendo. Então, é só nesse país tão polarizado que é o nosso e em que a gente vive quase que uma pós-verdade das narrativas da internet que ele ainda consegue manter sua pré-candidatura. Mas eu acho que o que a gente viu hoje no Datafolha é um indicativo de que tem um limite. Não para o bolsonarismo. Eu sei que ainda tem um apelo popular muito grande, mas tem que ter um limite popular para o quanto que a gente vai tolerar coisas como essa. Eu acho que é inadmissível. Espero que ele tenha realmente que ser responsabilizado. E essa não é uma fala partidária. Eu acho que poucas pessoas vêm se posicionando e vêm cobrando investigações e exigindo que as investigações cheguem nos peixes grandes, como eu venho fazendo. O que Vorcaro fez, o que esse escândalo do Banco Master significou, tem que ser uma grande lição para o nosso país.
3: Vamos dar sequência porque o ministro da Justiça avalia que ainda existe chance de Daniel Vorcaro fechar acordo de delação premiada com a Polícia Federal, apesar da rejeição justamente da PF. O destaque agora do Rodrigo Viga.
4: Não existe qualquer barreira ou obstáculo para que, eventualmente no futuro, Polícia Federal e defesa de Daniel Vorcaro voltem a negociar um acordo de colaboração premiada envolvendo o banqueiro dono do Banco Master. A avaliação é do ministro da Justiça e Segurança Pública, Wellington Lima Silva. Essa semana surgiu a informação de que não houve um acordo entre as partes. O entendimento foi que Daniel Vorcaro não estava contribuindo muito com fatos e elementos novos que pudessem ajudar a PF a avançar nas investigações em torno do Banco Master. Surgiu também uma outra informação em paralelo, dando conta que essas negociações, que antes estavam concentradas na Polícia Federal, poderiam migrar para a Procuradoria-Geral da República, um acordo de colaboração premiada com a PGR. Segundo o ministro Wellington Lima Silva, não há qualquer barreira ou obstáculo legal que impeça no futuro novas conversas entre PF e defesa de Vorcaro em torno dessa colaboração premiada.
5: Não há nenhum óbice legal em que haja propostas sucessivas de colaboração premiada. Mas sempre o Ministério Público e a Polícia definirão se aquela colaboração é adequada para ser aproveitada.
4: E Polícia Federal e Ministério Público Federal tentam se aprofundar e avançar cada vez mais nas relações em várias frentes do banqueiro Daniel Vorcaro. O ministro da Justiça, Wellington Lima Silva, disse, no entanto, que por enquanto, até o momento, o Ministério e o Governo Federal ainda não buscaram autoridades norte-americanas atrás de informações mais detalhadas sobre o financiamento do filme que conta a história do ex-presidente da República, Jair Bolsonaro, chamado de Dark Horse.
5: Não. O Ministério da Justiça tem tratativas permanentes de cooperação bilateral com os Estados Unidos e com outros países, mas não houve nenhuma incursão desse domínio específico.
4: O ministro da Justiça e Segurança Pública, Wellington Lima Silva, participou de um evento sobre segurança pública promovido pela Fundação Getúlio Vargas. Do Rio, Rodrigo Viega.
3: Vamos continuar nesse tema porque a situação da delação premiada de Daniel Vorcaro e também o futuro incerto do banqueiro são os temas agora da análise da Dora Kramer.
6: Depois de perder dois advogados e de ter a primeira versão da delação recusada pela Polícia Federal e pelo Ministério Público, Daniel Vorcaro está numa sinuca de bico. Ou entrega informações que antes ele pretendia esconder e pessoas que queria proteger, ou vai precisar enfrentar uma possível condenação sem qualquer benefício. Isso significa uma decisão, que ele precisa tomar uma decisão entre arcar sozinho com prejuízo das ações fraudulentas do Banco Master ou levar junto com ele gente importante da República. Importante nos três poderes, na direita e na esquerda, é bom que se diga. Se Vorcaro tiver material que satisfaça os investigadores e se dispuser a entregar poderosos que se envolveram na rede de ilegalidades do Master, o cenário da corrida eleitoral pode mudar completamente. Claro, dependendo do conteúdo da delação. Mas, por enquanto, Daniel Vorcaro tem se mostrado um candidato a delator resistente e que calculou mal a competência da polícia e o rigor do condutor do caso no Supremo, o ministro André Mendonça.
7: O presidente Lula fez um apelo ao senador Davi Alcolumbre para que coloque em votação a PEC da Segurança Pública. André Anelli.
8: O presidente Lula reconheceu que a população tem razão de reclamar da sensação de insegurança e destacou que os estados não dão conta de assumir toda a responsabilidade. Diante do problema, ele voltou a pedir para que o presidente do Senado, Davi Alcolumbre, paute a votação da proposta de emenda à Constituição da Segurança Pública, já aprovada pelos deputados federais. O texto tem como foco principal dar status constitucional ao Sistema Único de Segurança Pública, o SUSP, de forma a desburocratizar procedimentos que, segundo o governo, no formato atual, dificultam as ações das autoridades e ainda uma maior integração entre União e entes federados para executar as políticas voltadas à segurança pública. O tema do combate à criminalidade foi só um dos destaques de uma longa entrevista concedida por Lula à emissora de TV do governo federal. Na ocasião, o presidente também prometeu vetar o projeto de lei que possibilita o disparo de mensagens em massa, permitindo o uso de robôs em ano eleitoral.
9: E agora as bancadas aprovaram uma coisa que vai fomentar o uso de robô na eleição. Eu certamente vetarei. Primeiro eu vou trabalhar para o Senado não aprovar e depois eu vetarei. Porque se a gente não tratar as coisas com seriedade, a gente tem uma geração que a gente não tem controle dela. E o que é bom na sociedade é o sistema de organização que a democracia conseguiu criar no mundo.
8: Na mesma entrevista, Lula admitiu ter se preocupado com a possibilidade de ser destratado em público ao visitar o presidente dos Estados Unidos, Donald Trump, no início do mês. Líderes mundiais como Cyril Ramaphosa, da África do Sul, e o da Ucrânia, Volodymyr Zelensky, tiveram desentendimentos públicos com Trump e, por isso, Lula afirmou que pediu para que não fosse liberado à imprensa o acesso a partes do encontro com o americano.
9: Quando eu encontrei com o Trump na Malásia, ele chamou a imprensa toda, coisa que eu não quero, ou seja, só pode ter imprensa depois que a gente conversar. Porque a empresa, eu ficava preocupado que ele quisesse fazer o mesmo que ele fez com o presidente Ramaphosa da África do Sul ou com o da Ucrânia. Então, quando eu fui encontrar com ele, ele chamou a empresa e falei, Trump, não tem que conversar com a empresa agora. Primeiro vamos conversar. Depois que a gente conversar, vamos falar com a empresa. Ele concordou. Agora, lá, também ele queria chamar a empresa no Salão Oval antes da gente conversar. Eu falei, não, para quê? Primeiro vamos conversar. Eu tenho assunto de interesse do Estado brasileiro para conversar com você, que tem assunto de interesse do Estado americano. Vamos tirar a nossa diferença depois da gente da entrevista.
8: E outro destaque foi um comentário de Lula sobre a Operação Lava Jato, que investigou esquemas de corrupção e lavagem de dinheiro numa teia envolvendo a Petrobras, empreiteiras e diversos políticos. Apesar de todas as provas colhidas pela Polícia Federal e da prisão de diversos envolvidos, Lula chamou a operação de mentira do século e fez críticas à cobertura da imprensa sobre o caso que o levou à prisão em 2018.
9: Eu não vou entrar no meu caso, mas a Lava Jato foi a grande mentira do século XXI nesse país. E os meios de comunicação fomentaram dois monstros, chamado Moro e chamado Dallagnol, e que depois não provaram nada. 4 milhões de empregos foram desmontados com todo aquele episódio da Lava Jato. A serviço de quem?
8: Por fim, o presidente avaliou que a falta de confiança e interesse da população na política é culpa dos ocupantes de cargos públicos. E convidou jovens a entrarem na política para que sejam os honestos que desejam. De Brasília, André Anelli.
3: 6:59.
10: Repita.
3: 6:59.
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7: 7:03.
3: Repita.
7: 7:03 da manhã deste sábado, dia 23 de maio de 2026. Que bom que você está começando o seu fim de semana conosco aqui na Jovem Pan News. Marcelo Matos.
3: Beatriz Ferrer, muito bom dia a você e a todos que nos acompanham aqui na Jovem Pan. Muito obrigado pela companhia e sintonia. Vamos então atualizar as informações aqui na Jovem Pan.
7: Vamos em frente até às 10 da manhã ao vivo.
3: Porque a pesquisa Datafolha mostra Lula com 47% e Flávio com 43% das intenções de voto no segundo turno, após áudio em que o senador pede dinheiro ao banqueiro Daniel Vorcaro.
7: Petista diz que vai se reunir com o presidente da Câmara, Hugo Mota, para discutir texto do fim da escala 6x1 e afirma ser contra a transição de 10 anos.
3: A ministra do STF, Carmen Lúcia, vota para derrubar mudança na lei da ficha limpa, que reduz prazo de ineligibilidade em ação que questiona a medida aprovada no Congresso.
7: Justiça da Itália anula a extradição de Carla Zambelli, ex-deputada, é solta em processo de condenação por invadir o sistema do CNJ.
3: Explosão em mina de carvão na China deixa pelo menos 80 mortos e mobiliza equipes nacionais de emergência da região.
7: Irã libera várias embarcações para a travessia do Estreito de Hormuz em meio a negociações com o Paquistão para acordo com os Estados Unidos. 7:05.
3: Repita.
7: 7:05 da manhã.
3: Vamos dar sequência porque o advogado que negociava a delação de Daniel Vorcaro deixou a defesa do dono do Master. Reportagem agora da Beatriz Souza.
20: O advogado José Luiz Oliveira Lima, um dos mais renomados criminalistas do país, deixou a defesa de Daniel Vorcaro, ex-dono do Banco Master. Conhecido como Juca, o advogado tem ampla experiência em acordos de colaboração premiada e assumiu a defesa de Vorcaro em março, após a segunda turma do Supremo Tribunal Federal manter a prisão preventiva do banqueiro. A saída do defensor ocorre 2 dias após a Polícia Federal rejeitar a proposta de delação premiada apresentada por Vorcaro. A avaliação da PF foi de que o empresário omitiu informações já obtidas pelos investigadores e não apresentou fatos novos ou elementos considerados robustos. Antes de anunciar a saída da defesa, os advogados solicitaram ao ministro André Mendonça a transferência de Daniel Vorcaro de uma cela comum da Superintendência da Polícia Federal para o 19º Batalhão da Polícia Militar do Distrito Federal, conhecido como Papudinha. No local, já esteve preso o ex-presidente Jair Bolsonaro e está preso o ex-presidente do BRB, Paulo Henrique Costa, que também é investigado por supostas ligações com o Banco Master e também negocia um acordo de colaboração premiada. Com a transferência autorizada, a defesa, agora sob o comando do advogado Sérgio Leonardo, mantém as negociações com a Procuradoria-Geral da República para um acordo de delação premiada, já recusado pela Polícia Federal.
3: Para comentar as notícias conosco neste Jornal da Manhã de sábado, a Cássio Miranda está chegando. Muito bom dia, Cássio.
0: Bom dia, Marcelo. É um prazerzaço estar com você e com a nossa querida audiência, meu amigo.
3: Prazer é nosso. Acácio, essa questão aí, ela mexe com todo o Brasil, Banco Master, ramificações na política, judiciário. E por que é tão difícil fazer essa delação? O Juca trabalhou na delação. Nós tivemos, então, né, a questão que envolvia José Dirceu.
0: É importante a gente observar o seguinte, Marcelo. A delação é um instituto relativamente novo no Brasil. E por ser um instituto relativamente novo, ele tem pouco mais de 10 anos, ele está numa fase de maturação, está numa fase de aperfeiçoamento, especialmente a sua utilização por parte das autoridades. Nós vimos, ao longo da Lava Jato, principalmente, aquelas delações chamadas de delações iceberg. O que são as delações iceberg? São aquelas delações onde o delator só indica a ponta do iceberg, todos aqueles crimes, todas aquelas condutas que ficam submersos não são entregues, não são apresentadas às autoridades pelo delator. Com esse processo de amadurecimento mencionado por mim, já não há margem mais para esse tipo de delação. As autoridades querem o todo, querem todas as condutas delitivas para que os benefícios aos delatores sejam benefícios contundentes. Me parece que Daniel Vorcaro não tinha interesse em delatar todas essas pessoas e que o Juca, o seu advogado, defende pessoas que eventualmente seriam delatadas pelo Daniel Vorcaro. E aí, diante da vontade das autoridades e de todos esses interesses a serem defendidos pelo Vorcaro, não chegou-se até aqui a um acordo. Agora entra na ação penal o Sérgio Leonardo, que é um advogado de Belo Horizonte, que já tem vínculo com a família do Vorcaro por conta do fato de viverem no mesmo lugar, e agora me parece que ele virá com um pouco mais de apetite em termos de elementos a serem entregues pelas autoridades. A ver as cenas dos próximos capítulos, mas para além dos efeitos práticos e políticos da delação do Vorcaro, ela também terá muitos efeitos técnicos e acadêmicos no mundo jurídico, porque será, Marcelo, uma perspectiva diferente daquela que nós temos até aqui.
7: Mônica Rosenberg também se junta a nós nessa edição de sábado para aprofundar a análise e discussão sobre este e também outros assuntos ao longo do Jornal da Manhã. E Mônica, justamente o advogado, o José Luiz Oliveira Lima, que deixou a defesa do Daniel Vorcaro, era um advogado reconhecido nacionalmente por uma certa especialidade em fechar acordos de delação premiada, fez vários, inclusive, durante ali a Operação Lava Jato, de grande repercussão, e agora a defesa, né, do ex-banqueiro, ela é composta pelo Sérgio Leonardo. O que pode mudar de estratégia nesse momento para conquistar, de fato, algum avanço, se é que ainda tem uma saída para fechar a delação premiada, que pode ser o único benefício de Daniel Vorcaro diante de várias semanas preso, inclusive agora transferido para uma cela comum. Bom dia.
21: Bom dia, Bia. Exatamente, né? A grande preocupação de Vorcaro é poder estar numa cela que seja menos apertadinha, porque ele agora está numa situação muito caótica, muito diferente do que ele estava vivendo naquele luxo nababesco. E realmente, quando o advogado anterior, né, o Zé Lins, entrou, a grande conversa foi, ele é especializado em delações, foi uma sinalização de que havia intenção de fazer uma delação pela parte de Vorcaro, foi motivo de dor de cabeça para muita gente em Brasília, em todas as esferas de poder, porque sabia-se já naquele momento que tinha muita gente envolvida e que o risco era muito grande para muita gente. E, na verdade, o que a gente percebe hoje é que o objetivo ali era que se fosse feita uma costura de uma delação que não ia delatar nada. Vorcaro estava buscando proteger alguns nomes e André Mendonça está muito atento, percebeu que isso não era, a intenção não era contar tudo, abrir o coração e realmente mostrar para a população brasileira tudo que todo mundo fez de errado. Ele percebeu que estava havendo ali uma tentativa de uma passar um verniz numa delação que contasse algumas coisas, mas não expusesse realmente as entranhas do grande esquema. E aí a relação ficou muito ruim. Não tem nada a ver com a competência ou com a qualidade da atuação do advogado, mas é uma relação que foi se deteriorando porque não havia mais confiança. Essa troca é positiva para todo mundo, porque recomeça a negociação. E vamos ver se essa delação vai agora se transformar numa realidade em algum momento em que haja confiança de que a delação vai trazer elementos que a Polícia Federal não tenha. Porque hoje a nossa Polícia Federal está fazendo um trabalho exemplar de buscar coisas que a delação nem tinha a intenção de contar.
7: Valeu, Acácio. Mônica, já já mais análise e opinião. Agora a notícia para aposentados e pensionistas. Se você é das mais de 130 mil pessoas beneficiadas que tiveram aí uma vitória na justiça envolvendo a revisão de aposentadorias, de auxílio-doença e também outros benefícios, a hora de pôr o dinheiro no bolso pode estar próxima. A Júlia Firmino explica.
1: O Conselho de Justiça Federal autorizou a liberação de cerca de 2 bilhões e meio de reais para pagar as pessoas que ganharam ações judiciais de menor valor contra órgãos federais. E aí, com isso, 208 mil pessoas receberão as chamadas requisições de pequeno valor, referentes a 163,4 mil processos protocolados até o mês de abril ainda de 2026, ou seja, desse ano. Desse montante total, aproximadamente 2,1 bilhões de reais correspondem a benefícios previdenciários e assistenciais, como, por exemplo, revisões de aposentadorias, auxílio-doença e também as pensões. E serão liberados, então, para 208,9 mil pessoas nesse primeiro momento. Quando vai ser pago, o beneficiário precisa, então, checar junto do site, né, do portal do tribunal responsável. Isso porque há um cronograma específico dos tribunais regionais federais que deve ser seguido nesse momento. A gente segue de olho e informa aqui todos os detalhes ao decorrer, então, desses pagamentos. De São Paulo, Júlia Firmino.
3: E mostrando que o Brasil não é para amadores, a polícia do Rio de Janeiro apreendeu uma carga que vale muito para colecionadores. Um ônibus transportava figurinhas falsificadas do álbum da Copa do Mundo. Rodrigo Viga.
2: A Copa do Mundo vai se aproximando e começam também a se intensificar as fraudes, falsificações e pirataria de produtos. A Polícia Fluminense apreendeu nas últimas horas nada mais nada menos do que 200 mil figurinhas falsificadas do álbum da Copa do Mundo. A polícia já tinha recebido informações de figurinhas falsificadas circulando aqui pelo estado do Rio de Janeiro e começou a monitorar essa informação. Chegou até um caminhão que estava transportando esses milhares de pacotes ou pacotinhos de figurinhas da Copa do Mundo. 200 mil cromos falsificados. O motorista desse ônibus disse que não sabia que estava transportando uma carga pirata, produtos falsificados. A Polícia Fluminense agora está se aprofundando nas investigações para tentar identificar o fabricante das figurinhas falsificadas da Copa do Mundo, a rota utilizada para a distribuição e também os receptores desses pacotinhos, desses envelopes que são vendidos e comercializados em bancas de jornal e outros pontos comerciais na cidade do Rio e no território fluminense. Do Rio, Rodrigo Viga.
7: A chefe dos serviços de inteligência dos Estados Unidos anunciou a saída do governo de Donald Trump. Acompanhe os detalhes na reportagem de Pedro Trito.
22: A chefe dos serviços de inteligência dos Estados Unidos, Tulsi Gabbard, anunciou a saída do cargo em um contexto de tensões internas no governo do presidente Donald Trump pela guerra com o Irã. Tulsi, veterana da guerra do Iraque, de 45 anos, comanda a Direção de Inteligência Nacional, responsável pelo aparato de espionagem americano. Infelizmente, devo apresentar minha renúncia, efetiva em 30 de junho de 2026. Meu marido, Abraham, foi diagnosticado com uma forma extremamente rara de câncer ósseo, escreveu em uma carta dirigida a Trump. O republicano elogiou imediatamente a gestão dela. Tulsi fez um trabalho incrível e vamos sentir sua falta. Acrescentando que o adjunto, Aaron Lucas, exercerá o cargo de diretor interino de Inteligência Nacional. A ex-democrata é conhecida por questionar a comunidade de inteligência e se opor às intervenções militares dos Estados Unidos no exterior. A imprensa americana dava como certa a saída, principalmente depois que, durante uma audiência no Congresso, ela se recusou a confirmar as declarações de Trump, segundo as quais o Irã representava uma ameaça iminente, antes dos ataques que desencadearam a guerra no Oriente Médio. Na ocasião, ela ressaltou que a decisão pela ofensiva era a responsabilidade do presidente.
3: E ainda nos Estados Unidos, uma pesquisa de opinião entre eleitores norte-americanos mostra que a aprovação do presidente Donald Trump segue em queda, principalmente com os efeitos gerados pela guerra com o Irã. Eliseu Caetano.
4: Uma nova pesquisa do jornal The New York Times, em parceria com o Siena College, mostra que o presidente Trump enfrenta forte desgaste político após a escalada militar contra o Irã e o aumento das preocupações econômicas no país. O levantamento foi realizado entre os dias 11 e 15 de maio deste ano, com mais de 1.500 eleitores registrados e tem margem de erro de 2,8 pontos percentuais. Os números mostram rejeição significativa à guerra. Segundo a pesquisa, 52% dos eleitores são contra uma nova rodada de ataques ao Irã, mesmo sem um acordo nuclear. Outros 64% afirmam que Trump tomou a decisão errada ao entrar no conflito. A rejeição também aparece até entre grupos que tradicionalmente apoiam o presidente. Entre os democratas, 93% discordam da decisão. Independentes, o índice chega a 73%, e 30% dos republicanos dizem que Trump errou ao iniciar essa ofensiva militar. Um outro dado chama a atenção: 63% dos entrevistados afirmam que o presidente não deveria usar força militar sem autorização do Congresso. Mesmo entre os republicanos, 27% concordam com essa limitação. Apesar disso, a base conservadora segue apoiando uma postura mais agressiva. Entre os republicanos, 70% defendem a retomada das operações militares caso não haja um acordo nuclear. E 73% acreditam que a guerra pode acabar com o programa nuclear iraniano. A pesquisa também mostra uma piora importante na popularidade de Trump. A aprovação do presidente caiu para 37%, o menor nível deste segundo mandato. Na economia, a desaprovação chega a 64%. Já sobre custos de vida, um dos temas que mais preocupam a classe média, o índice negativo sobe para 69%. Já na imigração, uma outra área sensível e considerada uma das principais bandeiras políticas de Trump, a desaprovação aparece em 56%. Sobre o conflito israelo-palestino, 62% desaprovam a atuação do presidente. Entre eleitores independentes, o desgaste aumentou ainda mais. A desaprovação subiu de 62% para 69% esse ano. Um outro dado considerado preocupante pela Casa Branca é que 44% dos eleitores afirmam que as políticas do governo afetaram negativamente as suas vidas. Um salto em relação à pesquisa anterior, quando esse número era de 36%. O cenário também preocupa republicanos, de olho nas eleições legislativas de novembro. Em uma simulação para as eleições de meio de mandato, os democratas aparecem na frente com 50% das intenções de voto contra 39% dos republicanos. Direto dos Estados Unidos, Eliseu Caetano para a Jovem Pan.
3: Hora de análise aqui no Jornal da Manhã, Mônica Rosenberg. O órgão mais sensível do ser humano é o bolso. Essa questão financeira bate pesado no ano de eleições legislativas lá nos Estados Unidos e a conta está chegando para os norte-americanos. Então, isso explica fundamentalmente, evidentemente, essa queda de popularidade?
21: Isso explica em grandíssima parte a queda de popularidade, a questão econômica. Tem a questão da guerra, o americano é muito sensível a mandar tropas porque eles já tomaram derrotas muito acachapantes que deixaram marcas profundas na população. Tem a questão ainda da imigração, então em todas essas Donald Trump vai muito mal. E o americano tem mais uma questão que ele valoriza muito, que é a defesa da democracia, a defesa das instituições democráticas. Isso para eles é realmente um valor importante, e Trump deu um grande golpe de mandrake na população americana, aquela história que ele fez naquele processo contra a Receita, em que a própria advocacia da União do governo dele fez um acordo para que nenhuma empresa, ele mesmo e ninguém da família dele, possa ser processado nunca mais por nenhuma fraude, por nenhum crime. Ele simplesmente deu a si mesmo uma imunidade que nenhum outro tem nos Estados Unidos. Foi um golpe de gênio. Mas a imprensa e a população em geral está vendo o que Trump está fazendo. E lá nos Estados Unidos, político que usa a democracia, que usa as regras para se beneficiar a si mesmo, paga um custo muito alto. Lá ninguém passa pano, não. Afora o pessoal MAGA que defende Trump em qualquer situação, o americano está revoltado e ele vai pagar esse custo nas midterms que chegam agora, nas eleições.
7: Acácio Miranda, o sentimento de instabilidade frente aí às ações de Donald Trump, ele é global, mundial. E para os americanos, esse peso econômico é bastante significativo. A gente está falando em gastos divulgados pelo Pentágono na ordem de 29 bilhões de dólares. É B de bilhão e D de dólar na mesma frase envolvendo essa cifra tão significativa só de gastos com aí o conflito no Oriente Médio. E ainda por cima, essa dissonância no discurso em que Donald Trump utilizou para se eleger e o que agiu de forma diferente logo na sequência, se envolvendo em longos conflitos internacionais. Qual que é a sua avaliação, principalmente sobre o que esperar das midterms, essas eleições de meio de mandato nos Estados Unidos?
0: Bia, você tocou num ponto essencial. Quando Donald Trump foi eleito, a sua principal bandeira nas eleições de 2024 foi a reestruturação da economia norte-americana. E para que ele reestruturasse a economia norte-americana, dois aspectos eram essenciais. Primeiro, o incentivo interno para que a economia norte-americana se retroalimentasse e, consequentemente, efeitos fossem sentidos, e uma atuação geopolítica estratégica, no sentido de abrir portas aos norte-americanos para que eles pudessem usufruir da sua indústria e da sua capacidade econômica e, a partir disso, obter lucros externos também. Fato é que nenhuma das duas circunstâncias passou a ser prioridade de Donald Trump. Ele deu de ombros para a economia internamente e agiu com contundência e falta de lógica externamente, o que fez com que novas portas fossem fechadas ao mercado norte-americano. E é óbvio que nós temos trumpistas fanáticos que não estão nem aí para as atitudes, eles simplesmente idolatram Donald Trump por ser Donald Trump, mas há uma fatia muito grande que corresponde à maioria dos eleitores norte-americanos, que são aqueles eleitores pêndulos que ora estão com os democratas, ora estão com os republicanos, e estes deram a vitória a Donald Trump em 24 e vão impor uma derrota a Donald Trump nas middle terms, nas eleições de meio de mandato, agora em 2026. Haver a governabilidade por parte do republicano a partir do início de 2027, porque ele terá muita dificuldade, ele já enfrenta a resistência da oposição, essa oposição aumentará, sem contarmos que já há muitos republicanos torcendo o nariz para Donald Trump. Creio que ele enfrentará uma dificuldade política a partir de 27. Resta saber se essa dificuldade política pessoal converterá em boas ações aos norte-americanos ou converterá em mais caos e falta de lógica.
7: A gente retoma agora o noticiário aqui do Brasil. Você que está no carro, aumenta o volume porque essa notícia interessa em muitos motoristas. O preço do etanol caiu e agora, segundo os cálculos, pode estar mais vantajoso abastecer com álcool do que com gasolina. Misael Mainetti traz mais detalhes para a gente ao vivo nesse sábado. Bom plantão, Misa. Bem-vindo. Chegando com boa notícia para os motoristas. É verdade isso mesmo?
5: É, cheguei a pé aqui, tá? Que fica mais barato ainda. Muito bom dia para você, Bia, para o Matos e para todo mundo que acompanha o Jornal da Manhã. Etanol parece que está mais em conta do que a gasolina. Um levantamento da ANP, Agência Nacional do Petróleo, mostra que o preço médio do biocombustível atingiu 64,5% do valor da gasolina comum na pesquisa que foi iniciada no dia 17 de maio. E esse é o maior, ou melhor, esse é o menor nível registrado desde fevereiro. O índice permanece abaixo da chamada regra dos 70%, aquela regra que a gente faz para saber indicar se o etanol vale a pena em relação à gasolina. A redução ela acontece meio à pressão da alta do petróleo no mercado internacional, tudo isso intensificado pela guerra do Oriente Médio. Como a gasolina é derivada do petróleo, o aumento do barril tende a elevar custos de produção e importação. Já o etanol acompanha mais de perto fatores ligados à safra da cana, à oferta doméstica e à dinâmica agrícola. A relação entre etanol e gasolina estava em 73,7% no fim de fevereiro e passou a cair gradualmente até ficar abaixo dos 70% em março. Desde então, o combustível vem mantendo vantagem econômica sobre a gasolina. Pela regra tradicional, o etanol costuma valer mais a pena quando custa até 70% do preço da gasolina, já que o consumo do biocombustível tende a ser cerca de 30% maior. Mas eu já conversei com vários especialistas gravando reportagens sobre esse assunto e eles falam que isso depende muito do modelo do carro. Então, o certo mesmo é você pegar o seu carro e encher de gasolina, depois encher de etanol e fazer a conta certinho para ver se dá certo. Certo mesmo qual está valendo mais a pena, mas nessa regra dos 70%, o etanol parece estar mais em conta. Eu sei que o Marcelo Matos anda bastante de carro, a gente pode saber dele aí, está usando mais etanol ou gasolina? Bom dia para vocês, ó, e eu volto aí com vocês, chuvinha engrossando aqui em São Paulo, viu?
7: Obrigada, Misael, bom trabalho para você, Misael, que veio a pé. Economizou e também fez bem para a saúde. Você, Marcos?
3: Mas me chamou a atenção mesmo essa queda, né, do valor do etanol. Parecia aquela pegadinha que você tem que ter aplicativo, alguma coisa. Estava R$4,50, agora R$4,07, R$4,10, né? O etanol é uma solução nacional aqui, ecologicamente correta, né? O pessoal brinca que se a Alemanha tivesse descoberto o etanol, nós não teríamos carro elétrico ainda, né? Que eles dariam uma destinação mais nobre. Claro, seria o caminho mais fácil para nós é utilizar... aumentar a utilização de etanol, mas o Brasil parece até que quando ele acerta, ele erra, né? Então é assim. Mas felizmente, então, está mais baixo agora o etanol e são 7 horas e 29 minutos.
7: Repita.
3: 7h29.
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6: Agora são 7 horas e 32 minutos.
7: Repita.
6: 7 e 32. Dando sequência, após o indiciamento do ex-presidente de Cuba, Raul Castro, Donald Trump agora aumenta a pressão contra a ilha caribenha e milhares de manifestantes já protestam, inclusive, contra as ameaças dos Estados Unidos. Vamos entender essa escalada agora, dessa crise no país, ambos os países, lá com o professor em Relações Internacionais, Danilo Porfírio. Professor, seja sempre bem-vindo aqui à Jovem Pan. Nós observamos, então, o avanço na Venezuela, Irã e agora, ao que parece, né, o Irã foi muito mais difícil do que Trump imaginava e agora talvez uma batalha mais fácil. Mas aonde a gente vai chegar com esse avanço bélico, professor? Seja bem-vindo.
8: Bom dia, Marcelo. Satisfação revê-lo. Bom dia, Beatriz. Bom dia, público. Meu amigo, o que nós temos que perceber, como você mesmo disse, é que a guerra no Irã foi uma medida onde os Estados Unidos subestimaram o potencial defensivo do Irã, e nós temos esse impasse aí do bloqueio de Hormuz, que eu digo que tem um bloqueio iraniano e um bloqueio do bloqueio norte-americano. Mas na questão cubana, o que nós estamos percebendo é que Trump segue o que ele desenvolve como doutrina, né? Os americanos entendem que há uma reordenação mundial, onde antigos países deixam de ser potência, né? Tradicionais países deixam de ser potência, então a Europa perde o protagonismo, Japão perde o protagonismo, e agora nós vamos ter o quê? Uma redivisão de poder entre Rússia, China, Estados Unidos e, obviamente, temos outros países também envolvidos, como o Índia, e os Estados Unidos não dividem poder na perspectiva mundial. São hegemonistas, unilateralistas. Não é? A hegemonia mundial tem que ser exclusiva dos norte-americanos. O que é possível é uma partilha regional, nunca mundial. É por isso da advertência de Jinping, citando Tucídides, lá na China para Trump. E para que haja manutenção desse poder mundial por parte dos americanos, Trump cria a doutrina Trump, dizendo que é indispensável para a potência mundial ter controle da sua hegemonia regional, ou seja, ter controle do continente norte-americano. E, nesse sentido, Cuba é a bola da vez depois da intervenção da Venezuela. Tanto que o modus operandi é semelhante. Da mesma forma que vimos a condenação de Maduro na justiça norte-americana justificando uma ação vinculada ao crime organizado, agora vemos o quê? Raul Castro sendo indiciado, respondendo um processo nos Estados Unidos, em revelia, né? Nos Estados Unidos, acusado de ter derrubado, nos anos de 1995, se eu não me engano, aviões no Estreito da Flórida, aviões americanos, e isso, se ocorrer a condenação, justificaria uma ação interventiva dos Estados Unidos em Cuba, na perspectiva de trazer Raul para os Estados Unidos, né? Então, esse é o grande ponto.
7: Interessante isso que o senhor pontuou, professor, porque a gente está falando de uma possível intervenção dos Estados Unidos envolvendo Cuba, mas os países de fato que aparecem como protagonistas nessa discussão são Estados Unidos, Rússia e China. É uma corrida global. Nessa corrida, quem que você enxerga, professor, que sai na frente? Em qual posição nós estamos assistindo essa corrida maluca?
8: Realmente, tudo que é sólido desmancha no ar, né? Mas o que nós vemos efetivamente, e aqui eu gosto muito de analisar a mente politicamente, né? Não sou da área da psicologia, mas a mente política do Trump, dentro desse perfil de profeta do caos que ele apresenta, há uma ordenação. Então, ele entende, obviamente, que a China está num processo inexorável de ascensão e tensionamento. Tanto que, primeiramente, ele tenta tolher a China de uma presença mais efetiva no continente americano. Venezuela, continente, a parte, né, o Cone Sul americano, presença mais firme, por exemplo, agora no Paraguai, no Equador, né, Chile. Uma aproximação com o Brasil, Panamá rompe contratos com a China. Então, esse é o grande ponto. A próxima bola da vez é Cuba, né? Então, primeiramente, consolidar-se, né, o poderio americano consolidar-se aqui. A China, então, ascende. A próxima etapa foi o quê? Tentar também controlar a questão de recursos energéticos estratégicos. Petróleo, Venezuela e Irã. Irã tem como principal comprador do seu petróleo a China. E a partir, né, se esse projeto se consolida, a próxima etapa é que os Estados Unidos se firmem no Pacífico. E aqui, papel estratégico de Taiwan, né? Da China nacionalista, da antiga China nacionalista. Num segundo ponto, os americanos veem também que a Rússia é uma parceira estratégica da China, ela se firma como potência na região da Eurásia e, obviamente, vai ser o quê? Uma ameaça, um tensionamento com a União Europeia. Desde Trump 1, que tem uma admiração especial por Putin, enxerga essa potência nuclear, única potência nuclear que realmente consegue dar conta, né, se antagonizar com os norte-americanos. O Trump enxerga que a Rússia tem que ser aqui um parceiro de mediação nessa nova ordem, ter uma boa relação com a Rússia nesse processo sempre o quê? De composição entre chineses e norte-americanos. Então, esse é o processo de reordenação. E para que isso ocorra, alguns outros países e grupos de países pagam e podem pagar caro e têm que seguir o seu próprio rumo, entre eles a União Europeia. Só um dado interessante, Beatriz. Cuba, desde a década de 60, está num bloqueio. Mas ela sobrevive em função, primeiramente, de um apoio soviético, posteriormente, de um apoio sino-russo, e com a ditadura Maduro, com o quê? A ação venezuelana. Né? Desde Chávez, Chávez Maduro. Com o quê? Os problemas da Rússia na Ucrânia, essa questão do tolimento da ação chinesa na América e a intervenção da Venezuela, Cuba passa por um momento sério de carestia. E é isso que Trump e Marco Rubio contam. O enfraquecimento do regime e uma posterior o quê? A ação norte-americana por via da força. Só que o orgulho nacional cubano, como também vimos no Irã, é um fato que tem que ser considerado.
6: Muito bem, agradecemos a participação do professor de Relações Internacionais, Danilo Porfírio. Professor, muito obrigado mais uma vez por essa aula aí, neste momento. E com certeza haverá desdobramentos e nós voltaremos a conversar com o senhor. Um ótimo sábado, até mais.
8: Abraço forte a todos.
7: Abraço, professor, sempre bem-vindo. A ministra do Supremo Tribunal Federal, Carmen Lúcia, votou para declarar inconstitucionais trechos de uma norma que altera a lei da ficha limpa e muda a contagem também do tempo de inelegibilidade. E agora a gente entende na reportagem do André Anelli.
9: No voto contra as alterações na lei da ficha limpa, a ministra Carmen Lúcia afirmou que as mudanças estabelecem cenário de patente retrocesso e devem ser consideradas inconstitucionais por violarem princípios essenciais da República, como os da probidade administrativa e moralidade pública. Ela ainda afirmou que não pode participar da vida política eleitoral quem descumpre as normas constitucionais e legais. As manifestações são relacionadas ao julgamento de uma ação direta de inconstitucionalidade que questiona as modificações promovidas na lei da ficha limpa. Antes, o prazo inicial de 8 anos de inelegibilidade contava a partir do fim do cumprimento da pena e sem limite máximo de tempo para a perda dos direitos políticos. Agora,

0: entender aqui que o STF tem dois movimentos a enfrentar. Um deles é demonstrar o posicionamento da corte no combate à corrupção, justamente endurecendo as penas contra políticos, mas no outro, um possível aumento de tensão junto ao Congresso. Então existe aqui, de um lado, a opinião pública e do outro, a relação institucional em jogo?
1: Exatamente, Bia. O STF está inserido em um contexto político, por mais que seja a Suprema Corte, seja um órgão técnico, seja o local onde se interpreta a Constituição, ele tem um contexto político e o contexto político para o STF hoje não é muito favorável. Existe uma desconfiança da população. Então, qualquer decisão, qualquer fala em relação à lei da ficha limpa pode ter impactos exatamente reputacionais para o STF, para que não digam depois que eles estão abrandando e sendo lenientes justamente com corruptos. Mas a gente precisa discutir a questão da lei da ficha limpa, que em termos conceituais, ela cria uma ilusão de que todos os candidatos têm ficha limpa. Como existe uma lei que proíbe candidato ficha suja de disputar eleição, na cabeça do eleitor, ela é um selo de que se o candidato está ali na urna, ele tem idoneidade, ele não tem ficha suja. E nós sabemos no Brasil que isso é falso. Nós sabemos que a aplicação dessa lei não é efetiva. Nós sabemos que ela acaba deixando passar muita gente que é, sim, ficha suja e que consegue, na justiça, autorização para participar. Nós já vimos deputado na Alerge que tomou posse, o livro foi até a prisão para que ele assinasse o livro de posse dentro da carceragem. Então, é uma ilusão que é perigosa, porque aí o eleitor pensa que, bom, se está ali na urna, tudo bem, eu posso confiar, de alguma forma houve um filtro. E não é isso que acontece no Brasil. A gente precisa mudar esse enfoque, a gente precisa entender que uma coisa é a arena jurídica, e o Acácio certamente pode falar sobre isso em termos jurídicos, mas a parte jurídica é fundamental, importantíssima, mas que na arena política a desconfiança é suficiente para não merecer o voto, mesmo quem não tem condenações. Nós temos que confiar em quem nós estamos votando, ter convicção das ideias e não simplesmente dizer, ah, não teve aí a condenação em último grau, em última instância, trânsito em julgado, então ele merece confiança. Fiquem atentos, a arena da urna é a sua consciência e a sua representação. Dar o voto é dar uma procuração para alguém. E eu não dou procuração para ninguém em quem eu não confie, mesmo que ele não tenha sido condenado pela justiça. Então, prestem atenção. A lei da ficha limpa não é suficiente para garantir a honestidade do político com quem você está pensando em votar.
2: Acácio Miranda, é uma tentativa aí dos parlamentares legislar em causa própria?
3: Não é uma tentativa, Marcelo, já é, infelizmente, concreta esta circunstância, uma vez que, como bem dito, o Supremo está tentando, de alguma forma, derrubar essas mudanças. O Supremo faz análise da constitucionalidade, sob o ponto de vista formal e sob o ponto de vista material, dessa mudança. Porque é importante que se frise, as mudanças impostas recentemente pelo Congresso Nacional acabam com a lei da ficha limpa. Se mantido o texto a partir dessa alteração, nós teremos uma lei da ficha limpa brasileira, no seguinte sentido: há uma lei da ficha limpa, há uma lei chamada de ficha limpa, mas ela não tem efeito prático nenhum, uma vez que candidatos condenados, candidatos que tenham enfrentado processos administrativos, que tenham enfrentado processos criminais, que tenham enfrentado processos de improbidade, mesmo que condenados, poderão disputar as eleições. Sem contarmos que o prazo de inelegibilidade será bastante reduzido. Hoje nós tínhamos um intervalo de 2 eleições, em sendo aprovado o novo texto, esse intervalo será reduzido substancialmente. A ver as cenas dos próximos capítulos, uma vez que, conforme bem dito, o Supremo Tribunal Federal, apesar das suas funções constitucionais e das suas funções técnicas, tem sim uma vertente política muito

0: contundente, uma vertente política muito forte. E por vezes essa vertente política acaba se sobrepondo à necessária análise técnica, à necessária análise constitucional. A nós só resta torcer para que prevaleça o posicionamento capitaneado até aqui pela ministra Carmen Lúcia, pela manutenção da lei da ficha limpa e, consequentemente, pela manutenção da lisura, minimamente, do nosso processo eleitoral.
1: Muito bem, dando sequência, depois de ser libertada da Itália, a ex-deputada Carla Zambelli postou um vídeo celebrando a conquista. Vale lembrar que a Corte de Cassação de Roma negou o pedido de extradição apresentado pelo Brasil e autorizou a liberação da política. Matheus Dias.
2: A decisão que negou a extradição e permitiu a soltura de Carla Zambelli partiu da Corte de Cassação da Itália, o que é equivalente ao Supremo Tribunal Federal do país europeu. Assim que recebeu a notícia, a mãe de Carla Zambelli comemorou.
3: Graças a Deus, vamos fazer festa. A Carla está liberada da cadeia, amanhã ela está livre na Itália. Acabei de receber a notícia, tá? Desculpa, cara, tô na estrada viajando. Meu genro acabou de me ligar. Graças a Deus. Deus fez justiça.
2: Ao lado de Pier Emílio Samarco, advogado que a representa na Itália, Zambelli gravou o primeiro vídeo em liberdade.
4: A gente conseguiu. O Peremílio conseguiu fazer o impossível, que era lutar contra um sistema gigantesco. Ele foi um grande leão em tudo isso. E eu tô tremendo aqui com a mão, tipo, segurar com as duas. E esse é o primeiro vídeo que eu faço em liberdade. Porque essa vitória nossa, a gente consagrou a ele. Ele conseguiu, ele deu força para os nossos advogados. E agora a gente está livre, graças a Deus, para continuar uma vida de missão. Vocês não sabem ainda qual é essa missão, mas logo, logo vocês vão saber pelos meus canais.
5: Vitória, vitória, vitória.
4: Vitória, grazie tanto, Peremílio.
2: O senador e pré-candidato à presidência, Flávio Bolsonaro, também comemorou a decisão da justiça.
6: E para mim hoje vai ser um dia muito feliz, porque além, né, de ser muito bem recebido nas ruas, né, pesquisas aí favoráveis, a Carla Zambelli, que acabamos de saber, foi libertado, o processo de extradição dela acabou, ela vai ficar livre lá na Itália, mas está livre. Então, mais uma guerreira aí que está podendo voltar para o braço da sua família.
2: Após a soltura de Zambelli, o líder da bancada do PL, deputado Sóstenes Cavalcante, publicou uma nota em que defende que a decisão italiana, recusando uma determinação da Suprema Corte do Brasil, aponta um cenário preocupante, no que ele se refere como um alerta para o ambiente político e institucional vivido no Brasil. E disse que o episódio expõe ao mundo o avanço de excessos, desequilíbrios e interpretações seletivas contra setores da oposição.
7: Perderam. Espero que a justiça italiana continue valorizando ela, que é cidadã italiana, e impedindo essa perseguição política. Nós vamos vencer. Assim como Carla Zambelli hoje tem essa grande vitória, nós da direita, nós patriotas, vamos celebrar essa vitória. Parabéns a Rita Zambelli, sua mãe, o seu filho João, a sua família, o seu irmão, que é deputado estadual aí em São Paulo. Eu estou feliz, estou viajando aqui para o interior do Rio para visitar nossas bases políticas. Mas fiz questão de parar o carro para celebrar e dizer obrigado, Deus, por essa vitória da família Zambelli.
2: O advogado de defesa aqui do Brasil, Fábio Pagnosi, diz que a corte italiana interpretou que o julgamento do caso até aqui teve uma série de erros.
8: Foi uma decisão completamente inconstitucional. Tudo que se tinha entre Brasil e Itália, convenção dos direitos humanos, regras de Mandela, tudo que a gente tinha ali do direito internacional foi violado. Mas mesmo assim, a primeira instância, ou a corte de piso, ela decidiu manter a extradição da Carla Zambelli.
2: Antes da prisão, o nome da ex-deputada aparecia na lista de foragidos da Interpol. Agora, após a soltura, ainda não está claro como fica a situação de Zambelli na Europa.
8: Mas eu vou ter que descobrir ainda na semana que vem até onde a Carla Zambelli vai poder ir. Pela Itália inteira, isso é certeza. Agora, na União Europeia, será que a Carla Zambelli pode? Juridicamente, eu acredito que sim, mas na prática nós vamos descobrir ainda.
2: Carla Zambelli, que foi condenada duas vezes aqui no Brasil, a primeira delas por invasão aos sistemas do CNJ, do Conselho Nacional de Justiça, e também por expedir um mandado de prisão falso contra o ministro do Supremo Tribunal Federal, Alexandre de Moraes. Essa é a primeira condenação. A segunda foi por porte ilegal de arma de fogo, quando ela apontou uma arma para um eleitor da esquerda aqui na cidade de São Paulo. Carla Zambelli, assim que condenada no Brasil, fugiu para a Itália, onde foi presa em julho do ano passado. O Brasil pediu a extradição de Zambelli com base nos dois casos, mas a decisão da Itália tratou apenas da condenação pela invasão ao sistema do CNJ. O caso do porte ilegal de armas, na véspera da eleição de 2022, ainda será analisado pela justiça italiana. Professor de Direito Internacional, Manuel Furriella, vê algumas lacunas no entendimento da corte italiana.
9: A decisão sobre a soltura de Carla Zambelli ainda demanda maiores esclarecimentos, já que a sessão de julgamento foi a portas fechadas e ainda não houve a publicação oficial da decisão do tribunal. De qualquer forma, várias análises já podem ser realizadas neste momento. Neste caso específico também, houve por parte da defesa a utilização de um argumento humanitário, de que as condições nos presídios brasileiros para o cumprimento de penas seriam deploráveis, seriam desrespeitosas aos direitos humanos por conta das péssimas condições carcerárias do Brasil. O presídio de Colmeia, que teria sido indicado para esse cumprimento, também padece de vários problemas estruturais, o que talvez também tenha favorecido, ainda dependemos de análise, esta decisão.
2: Brasil e Itália têm um tratado recíproco de extradição em vigor desde 1993, que prevê a entrega de pessoas procuradas pelos dois países. O professor Furriella lembra, porém, que o governo Lula ignorou essa reciprocidade ao lidar com o terrorista Cesare Battisti, condenado por assassinatos na Itália.
9: Mas a partir do momento que não houve por parte do Brasil cumprimento naquele momento, criou-se um precedente que pode ainda justificar essa não extradição. Além disso, é impeditivo de extradição a concessão de asilo político. Caso o governo da Itália venha a tomar essa decisão, a extradição ou os pedidos de extradição não poderão ser cumpridos.
2: Apesar do parecer favorável da instância final da justiça, a palavra final sobre a extradição de Carla Zambelli será do ministro da Justiça da Itália, Carlo Nordio.
10: Misael Mainetti, ao vivo aqui no Jornal da Manhã de São Paulo, para contar que a China resolveu suspender temporariamente a compra de carne de 3 frigoríficos aqui do Brasil por possíveis problemas sanitários. Quais seriam esses problemas, Misael?
11: As autoridades chinesas não aceitam uma substância que foi encontrada na nossa carne. Eu estou falando de uma substância reprodutiva. Ela chama acetato de medroxiprogesterona, que é um hormônio sintético utilizado no manejo reprodutivo de animais e é proibido no mercado chinês. Isso afetou a carne brasileira e a medida atingiu unidades da JBS e da Frialto. Tudo isso confirmado já pela Associação Brasileira das Indústrias Exportadoras de Carne. A suspensão ela tem caráter preventivo e busca permitir o rastreamento da origem da matéria-prima e também a adoção de técnicas pelas empresas e também pelos órgãos responsáveis. Essas unidades afetadas que utilizam ou utilizaram essa substância ficam em Pontes e Lacerda, no Mato Grosso, e pertencem à JBS. Também em Araguari, em Minas Gerais, da Prima Foods, e em Matupá, Mato Grosso, da Frialto. A associação afirmou que o assunto segue em discussão, tratado tecnicamente entre Brasil e China, para tentar normalizar a exportação o mais rápido possível. Agora, olha só, essa restrição ela acontece um pouco depois que o governo chinês liberou outras plantas frigoríficas brasileiras que haviam sido suspendidas anteriormente. Atualmente, são 63 unidades nacionais que seguem autorizadas a exportar exportar a carne bovina para a China, principal destino da proteína brasileira. Dados do setor apontam que entre janeiro e abril desse ano, o Brasil embarcou mais de 600 mil toneladas de carne bovina para a China, respondendo por mais da metade das importações chinesas no produto no período. Então, uma suspensão temporária, tudo isso deve ser resolvido brevemente, pelo que consta aqui a expectativa da associação. Bia Matos.
10: Muito obrigada, Misael Mainetti, pelas informações. Lembrando que o Brasil tem mais de 100 frigoríficos habilitados à exportação de carne bovina para diversos países. A China costuma ser um dos principais consumidores e clientes de produtos do agronegócio brasileiro. E são três plantas apenas que sofreram essas sanções. Envolvem aí unidades no Mato Grosso e também em Minas Gerais. Enquanto a gente falava com o Misael Mainetti, deu para ver que está chovendo em São Paulo, Marcos.
1: Não, e a previsão é de chuva forte, né? Puxa, inclusive, vida. A gente acompanhou ao longo aqui da Jornal da Manhã com vocês, né? A Paula Nobre trazendo as atualizações, inclusive Campinas, possibilidade até de granizo. Então, né, Bia, a gente sabe que é preciso retomar atenção nas estradas, toda a segurança envolvida e uma chuva aí que promete, então, essa aí é a previsão da meteorologia e, de fato, nós estamos acompanhando agora imagens da Avenida Paulista mostrando o tempo fechado. Aliás, essa semana nós tivemos aí muito frio, né, na casa 16, 20 graus no máximo e agora a expectativa neste final de semana com muita chuva. Tem a Virada Cultural, que é uma grande programação aqui em São Paulo, pode até atrapalhar, mas eu tenho certeza que as atrações vão fazer com que as pessoas, elas vão mesmo com chuva, viu, Beatriz?
10: São 50 milímetros na previsão para esse sábado e também temperatura mais baixa.
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0: bom dia, bom dia, bom dia. Estamos chegando em manhã linda, manhã de sabadão aqui na Pan. Seja bem-vindo. Bora juntos. 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
0: Muito bom dia, sabadão lindo, maravilhoso, hein? É chuvoso, chuvoso, friozinho, temperatura 12 graus nesse momento aqui no centro de Cascavel. Tudo bem por aí? Tudo tranquilo? Bom sábado pra você, prazer, eu sou o Marcão. Marcos de Carmo, me chame como quiser, tá? A gente vai junto até o meio-dia com muita música bacana, com muita diversão, prêmios pra você aqui na Pan, tá? É a Jovem Pan Cascavel, 101.5, a verdadeira número 1, sempre jovem, sempre Pan. Bom, tem um prêmio pra você aqui que participar comigo, mandar o seu alô nessa manhã, mandar o seu bom dia. Eu tenho aqui uma hora de boliche no Bolivar Bowling Center. Tem um super kit da Pan com óculos, com garrafinha e mochila personalizada. Personalizada da Jovem Pan pra você desfilar por aí bem trajado, bem trajado, bem vestido com a Jovem Pan, né? Bora começar aí, começando muito bem o nosso Rock and Pop com Bon Jovi. 8 e 5, bom dia pra você!

0: Jovem Pan, sempre jovem, sempre fã com Maneskin, Baby Sang. Manhã boa pra você, bom dia, seja bem-vindo ao nosso Rock and Pop.
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0: 8h19, bom dia.

0: Jovem Pan, sempre jovem, sempre Pan com rock and pop. Fechando aqui esse bloco musical com Simple Man, né? Musical pra você embalar. Aí o seu sábado de manhã, temperatura neste momento 12 graus, chuvosas. Manhã chuvosa, né? Na nossa cidade. E por aí, tudo bem? Tudo tranquilo? Como é que foi a sua semana? Foi muito bem? Foi tranquilona? Trabalhou bastante? Dormiu bastante? Aproveitou? Descansou? Você que tá de férias e folga? Conta pra mim aí, manda sua mensagem valendo prêmios pra você aqui na Pan, prêmios exclusivos, tá? 998-460066, o nosso WhatsApp pra você participar, mandando mensagem de texto, mensagem de áudio, também no nosso Instagram. Dá um pulinho lá, @jovempancascavel. Não segue ainda? Não acredito. Então segue agora em @jovempancascavel. Vou ali e volto já, daqui a pouco tem Charlie Brown Jr., tem No Doubt e tem muito mais pra você.
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0: Jovem Pan, sempre jovem, sempre Pan, com Rockin' Pop, sendo por aqui com Santana. Michelle Brand está chegando aí a melhor da semana com Olivia Jean. Bom dia para você, 97.
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0: Jovem Pan, sempre jovem, sempre Pan com Nelly Furtado, Say It Right. Manhã boa pra você na companhia da Pan, seja bem-vindo, tá? Você que tá chegando agora, acordou agora, né? Bom dia pra você, um sábado chuvoso, chuvoso com muita neblina em alguns pontos da cidade. Deixa eu atualizar nossas câmeras aqui pra ver como é que tá aí o centro de Cascavel. Ó, o centro agora, uma leve neblina, tá? Uma leve neblina e uma garoa de leve também. Tá friozinho, 13 graus agora no centro de Cascavel. Para você que está indo em direção à Unioeste, a Carlos Gomes nesse momento também, né? Também uma leve neblina, sem chuva, apenas um vento gelado, tá bom? Obrigado pela sua companhia, a gente continua aqui, uma atrás da outra, é só sucesso aqui na Pan.
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0: Canta com o Coldplay, 20 para as 10, bom dia!

0: Jovem Pan, sempre jovem, sempre Pan com David Guetta, Ted Swings, The Gone, Gone, Gone. Manhã boa pra você aqui na Pan, seja bem-vindo. Você que acordou agora, tá chegando na Pan, obrigado pela sua companhia. Pra você que já estava com a gente, obrigado também. Tá me levando de carona? Você motriz de aplicativo, você na rodagem, no trânsito Cascavel. Obrigado. Alô, Gabrielzinho, um abraço pra você, meu querido. 10 e 8, já tem as 7 melhores da Pan. Não sai daí.
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9: 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Começando as 7 melhores da Pan com Ed Sheeran, Aziz Ansari, 10 e 15. Bom dia.

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3: Bom demais, hein? As 7 melhores da Pan fechando por aqui. Sucesso com você. Nessa manhã linda, manhã gostosa, abençoada com The Dorn, The Twins. Bora mandar o seu recado pra mim, o seu alô aqui na Pan, tá à vontade. À vontade no 998460066, também no arroba Jovem Pan Cascavel. Já manda aí beijo e alô pra gente aqui na Pan, tá? Quero ver a sua participação nessa manhã linda e bonitona. Deixa eu mandar um abração aqui pra Vanessa, que tá na companhia, tá curtindo. Jonathan também tá na sintonia. Meu amigo Edson, fala aí, Edson. Um abraço pra você. Também a Fernanda tá na sintonia sempre, curtindo a Pan. Valeu, Fezinha. Tudo de bom pra você também. A Carol, ligadinha no Instagram, participando das promoções. Valeu, Carolzinha.
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0: sempre jovem, sempre punk, Rima e Selena Gomez, Countdown. Manhã boa, abençoada pra você que tá acompanhando e tá curtindo, Jovem Pan, tá ligadinho na melhor. Gabrielzinho, um abraço pra você, meu amigo. Tá lá sintonizado, Luzia também tá me levando de carona, fazendo aquela caminhada, né, na esteira, em casa, de boa. Né, que se a chuva não dá, que esse tempinho não dá pra sair na rua, diz ela. Valeu, Andressa, também tá na companhia, tá curtindo a Pan. Comigo também, meu amigo Danilo, na sintonia, o Natanzinho tá ligadinho. Fala, Natanzinho! E o Rafa tá pedindo sucesso com o Skank, que vai curtir já já depois do intervalinho comercial. É VaptVup!
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0: Jovem Pan, sempre jovem, sempre Pan. Só sucesso com você nessa manhã boa de sabadão, tá? Deixa eu mandar um abraço aqui a galerinha participando nessa manhã gelada em Cascavel, né? 13 graus agora a temperatura, e a galera participando em peso, mandando aquela mensagem. A Amanda tá com a gente aqui, curtindo, sintonizada, né? Não é a nossa Mandinha, que tá de volta segunda-feira, a partir das 8 horas da manhã, te fazendo companhia, embalando aqui as suas manhãs na Pan. Gabriel também tá com a gente, tá curtindo, tá na melhor. Fala, Gabrielzinho, um abraço pra você, obrigado pela companhia. Também a Soraya tá na sintonia, ligadinha, curtindo aqui a melhor. Valeu, Soraya, meu amigo Rômulo Quintino, né, me levando de carona, né, aproveitando o sabadão para dar aquela passeada. Valeu, Rômulo, um abraço para você e tudo de bom.
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0: Melhor da semana com Olivia Jean, Street Order. 11:43, bom dia.

0: Jovem Sempre Pan, esse sabadão na Companhia da Pan, você mandando sua mensagem, participando com a gente, mandando aquele seu alô, né? Essa manhã gostosa, boa demais pra você que tá curtindo a gente, tá ligadinho na melhor. 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Esporte, economia, política, cultura e muito mais num só lugar, tá? 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
2: Começando mais uma hora de muita música, uma atrás da outra, sem intervalos comerciais, com Tila, meio-dia e 10.

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1: Sempre jovem, sempre pan. Vambora, né? Vamos nessa. Vou deixar essa aí pra tocar pra você a segunda-feira, tá? Obrigado pela sua companhia. A gente tá indo. Segunda eu tô de volta a partir das 3 horas da tarde. Obrigado, tá? Um bom final de semana pra você. Fiquem todos com Deus. Um forte abraço e continua com a gente. Continua com a Jovem Pan. Arroba Jovem Pan Cascavel. Tchau, gente.
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Som nacional aqui na número 1 do Brasil, Skank, Vou Deixar, antes Olivia Jean, também Coldplay e BTS. A sua tarde de sabadão tem muito mais músicas aqui na Pan. Agora

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11 94 11 8221. 11 94 11 8221. Você manda aí a sua cidade, de onde você tá falando, também o seu nome, não vai esquecer. Participa aí, manda a sua mensagem. A gente vai divulgando aqui conforme vai chegando a mensagem. A gente vai falar pra todo o Brasil de onde você tá curtindo a Pan, certo? Começando agora com as mixagens do DJ Pazinha, com Kleptone, Sea Girls e também Henry Carmichael.

0: só da primeira meia hora desse planeta DJ, desse sabadão com Busquedos Bottles. Daqui a pouco tem muito mais, hein? É o seguinte, a galera mandando o WhatsApp no 11 99411 8221. João Carlos Patos de Minas tá ligado. Também a Paola Thalita de Jales, curtindo a vida numa boa, né, Thalitinha? Valeu. A Paola Thalita, valeu. Armando de Belém, também Ricardo de Recife, torcedor do Santinha, tá curtindo o planeta também. Roberto de Astorga, no Paraná. O Albano de São Luís do Maranhão, Edgar Jacareí, tá ligado também. O Marcelino Carreteiro, ele tá curtindo pelo app com o Léo Motorista, só esperando descarregar a carga aí, né, o Marcelino? Ele tá em Moju, no Pará. Pode participar você também, mande sua mensagem muito importante pra nós aqui, pra gente saber direitinho onde você tá curtindo o nosso planeta aí. Por isso, mande seu nome e também a cidade de onde você tá falando, certo? Pro 11 94 11 99411 8221. Daqui a pouco tem mais planeta na mixagem do DJ Pazinha.
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Esse é o Planeta DJ ao vivo para todo o Brasil pela rede Jovem Pan Sat. É o seguinte, você pode participar, né, como toda a programação da Jovem Pan, também aqui no Planeta DJ pelo 11 99411 8221, e faça como a Marielle e também José Antônio de Cocalinho, Mato Grosso. Obrigado aí, Marielle, e também José Antônio. Ó, o Silvão de Ribeira, o Silvão Ribeiro de Santos, curtindo o planeta, também chuvoso aí, ô Silvão. Grande abraço pra você, valeu. Eduardo de Sorocaba, também o Pedrão de Ribeirão Bonito, o Reginaldo de Primavera, motorista de carreta lá Rondonópolis, toda a região. Grande abraço aí, Regi. José de Serra, Espírito Santo, também o Leandro Melo de Brasília. O Dinho, aí, o meu xará, só que esse é o Dinho Vinil, de Natal, no Rio Grande do Norte. E a Raquel de Jaraguá do Sul, em Santa Catarina, curtindo o friozinho de Jaraguá. Beijo pra você, Raquel, valeu! Se você quer participar da programação Jovem Pan durante toda a programação, pelo 11 99411 8221, esse Planeta DJ já foi. As mixagens foram do DJ Pazinha, que você pode falar com ele pelas redes sociais no DJ Pazinha, certo? Então o Planeta DJ acabou, tá de volta segunda-feira, 2 da tarde, horário de Brasília, com o Alex. 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

0: Medusa e Good Boys Lose Control. Também Katy Perry e Taylor Swift fechando uma hora direto sem intervalos, uma atrás da outra, de volta a qualquer momento aqui na programação da Jovem Pan.
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0: Yes, I'm Yours. Ainda teve Ed Sheeran, Black Eyed Peas, Madonna, Chappell Roan, Neo. Terminou uma atrás da outra.
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0: A história Stay or Should I Go, Ed Sheeran, Sun Fender, Nelly Furtado, Billie Eilish, também Medusa and Good Boys. Depois do intervalo tem mais, sai daí não.
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0: Kate Perry na número 1 do Brasil, Hot and Cold, ainda Alex Warren, Ace of Base, para matar a saudade de 1994. Teve o Marshmello com o Bastille, também a Ariana Grande, e depois do intervalo você confere as 7 melhores da Pan.
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